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2: Hora certa. 9:06.
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Dia 15 de junho, hoje é Dia Mundial de Conscientização da Violência contra a Pessoa Idosa. Tem aniversário da atriz norte-americana Ellen.

0: 1969, entrava no ar em São Paulo a TV Cultura. Em 1977, o Congresso Nacional aprovava a lei que permitia o divórcio. Em 1971, cerca de 200 cidades no país começaram a colocar em prática o Movimento Brasileiro de Alfabetização, o Mobral. E em 2022, a Microsoft aposentava o onipresente Internet Explorer após 26 anos em favor do seu novo navegador, o Microsoft Edge. Amanhã, a gente volta com mais Agenda do Rádio. Até lá!
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0: horas e 13 minutos.
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2: 9:30.
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4: 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Ana Carolina Pelis.
5: Você ouve a RFI, estes são os destaques dessa segunda-feira, 15 de junho. Líderes mundiais e organismos internacionais reagiram nesta segunda-feira ao anúncio de um acordo de paz preliminar entre os Estados Unidos e o Irã, anunciado no domingo. Washington e Teerã devem enviar delegações a Doha, no Catar, ainda esta semana para conversas preparatórias e indiretas antes da assinatura prevista para sexta-feira em Genebra, na Suíça. O protocolo estabelece uma cessação das hostilidades e abre uma fase decisiva de negociações de 60 dias sobre temas sensíveis como o programa nuclear iraniano, os estoques de urânio enriquecido e o levantamento de sanções americanas. Na primeira reação de um oficial israelense ao anúncio do acordo de paz entre Teerã e Washington, o ministro da Segurança Nacional, Itamar Ben-Gvir, anunciou nesta segunda-feira que Israel não está vinculado aos termos do documento e criticou o anúncio feito pelos Estados Unidos. Em um contexto de crise de confiança entre antigos aliados, os países industrializados do G7 se reúnem a partir desta segunda-feira na cidade de Evian, nos Alpes franceses. O Brasil participa como país parceiro dos debates, ao lado de Coreia do Sul, Índia, Quênia e Egito, a convite do governo francês. O presidente Lula desembarcou nesta manhã em Genebra e deve aproveitar a ocasião para ter encontros bilaterais com lideranças presentes no encontro. Para Brasília, a cúpula representa uma oportunidade para tentar amenizar as novas tarifas de 25% que o governo americano anunciou sobre uma série de produtos brasileiros importados. O presidente ucraniano Volodymyr Zelensky pediu nesta segunda-feira aos líderes do G7 que apoiem a Ucrânia após uma ofensiva russa ao país. Pelo menos 11 pessoas morreram em uma série de ataques aéreos russos contra várias cidades. Em Kiev, um incêndio devastou a Catedral da Dormição, uma igreja ortodoxa do século XI, patrimônio mundial da Unesco. Marius Borg Røybe, filho da princesa herdeira da Noruega, Mette Marit, foi condenado a 4 anos de prisão por estupro nesta segunda-feira. A sentença também abrange violência contra uma ex-parceira, ameaças e infrações de trânsito. E o primeiro-ministro britânico Keir Starmer anunciou nesta segunda-feira que vai proibir o acesso às redes sociais para menores de 16 anos. Rádio França Internacional, em parceria com a agência Rádio Web de Paris, Ana Carolina Pelis.
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0: Moçada, muito obrigado a todos por terem vindo. Essa próxima música, última música, é o começo da nossa carreira. E ela representa muito, ela também foi do Aborto Elétrico. E... bom, chega de papo. Vamos pra ela.
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2: Há anos foi fundado o jornal Correio da Manhã. O periódico esteve no centro das discussões políticas do Brasil entre os anos de 1901 e 1974. O jornal carioca era lido por todo o país e, com a devida licença poética, era um patrimônio histórico e cultural. Para se ter ideia disto, pela redação do diário passaram grandes nomes da nossa literatura, como Lima Barreto, Carlos Drummond de Andrade, Graciliano Ramos, Antônio Calado, entre outros. O Correio da Manhã foi fundado pelo jornalista e advogado Edmundo Bittencourt, cuja família lutou até as últimas consequências pela independência editorial do jornal. Foi o primeiro a denunciar ainda, em 1964, os abusos do regime militar. Apoiou movimentos como o Levante dos 18 do Forte, a Coluna Prestes e a Revolução de 1930. Em 1955, o Correio da Manhã defendeu a posse de Juscelino Kubitschek contra a UDN, mas foi também um dos piores opositores de JK. A morte anunciada do veículo começou em 13 de dezembro de 1968, com a edição do AI-5. No dia seguinte, agentes do DOPS, de quem, por uma dessas ironias do destino, o jornal era vizinho, atravessaram a rua e invadiram a sede e levaram preso o redator-chefe Paulo Francis. Uma semana antes do AI-5, uma bomba explodira em sua agência de anúncios classificados no edifício Marquês do Erval, no centro do Rio. Sem publicidade, estava condenado à falência. O Correio da Manhã parou as prensas definitivamente no dia 8 de junho de 1974. Curiosidades. A famosa ortografia da casa, precursora dos manuais de redação, ficavam nas mãos dos mestres no assunto, como Aurélio Buarque de Holanda e Graciliano Ramos. Foi o jornal quem batizou Luiz Carlos Prestes de Cavaleiro da Esperança. Locução, José Carlos Andrade. Sonoplastia, Marcos Tavares.
3: 9:50.
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1: E a hora certa.
2: Rádio Assis FM, 10:04.
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4: O ministro do Supremo Tribunal Federal, André Mendonça, enviou à Procuradoria-Geral da República o pedido da Polícia Federal para transferir o banqueiro Daniel Vorcaro para o Complexo da Papuda, em Brasília. A PF rejeitou a segunda proposta de delação premiada do empresário por falta de novas provas. Vorcaro é suspeito de comandar um esquema de fraudes financeiras de 50 bilhões de reais no Banco Master. O ex-presidente do Banco de Brasília, Paulo Henrique Costa, aguarda há 4 semanas uma resposta da Polícia Federal e da Procuradoria-Geral da República sobre o início das negociações de uma delação premiada. As autoridades avaliam se a colaboração é necessária para a investigação sobre o Banco Master. Preso desde abril por ocultar 146 milhões de reais em propinas, o ex-executivo é suspeito de comprar 12 bilhões de reais em carteiras de crédito falsas do banco de Daniel Vorcaro para o BRB. O ministro da Defesa de Israel, Israel Katz, afirmou que o país não vai se retirar dos territórios ocupados no Líbano, na Síria e em Gaza. A declaração ocorre diante de um possível acordo entre os Estados Unidos e o Irã. Katz defendeu a firmeza da doutrina de segurança israelense e o interesse comum com os americanos de impedir que o Irã obtenha armas nucleares. O ministro das Relações Exteriores do Irã declarou que um acordo de paz com os Estados Unidos nunca esteve tão próximo. O primeiro-ministro do Paquistão, país que atua como mediador, confirmou que as partes chegaram a um texto final consensual. O presidente Donald Trump disse na quinta-feira que o acordo poderia ser assinado neste fim de semana na Europa.

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2: A previsão do tempo para a segunda, dia 15 de junho, será marcada por instabilidade atmosférica em toda a região sudeste. A presença de muitas nuvens e a previsão de pancadas de chuva, em alguns casos acompanhadas de trovoadas, devem influenciar as condições do tempo nas quatro capitais da região. A previsão para o interior paulista, Triângulo Mineiro e sul de Minas Gerais é de tempo bastante instável. O céu deve permanecer carregado com previsão de pancadas de chuva frequentes e trovoadas isoladas, o que acende um sinal de atenção para o risco de chuva forte acompanhada de raios e rajadas de vento pontuais. Ao longo de toda a costa do sudeste, desde a Baixada Santista e o litoral norte paulista, passando por toda a região litorânea fluminense até o sul capixaba, o tempo fica fechado. A umidade vinda do oceano garante uma noite de muita nebulosidade com pancadas de chuva e trovoadas. Subindo em direção ao norte de Minas, o cenário muda completamente. Nessas áreas do interior mineiro, o tempo segue firme, seco e sem previsão de chuva. São Paulo terá o dia mais frio entre as capitais do sudeste. Os termômetros devem variar entre mínima de 12 e máxima de 15 graus, sob céu encoberto por muitas nuvens. Há previsão de pancadas de chuva acompanhadas de trovoadas isoladas, o que pode intensificar a sensação de frio e exigir a atenção dos motoristas devido à redução da visibilidade em alguns períodos. Belo Horizonte deve registrar temperaturas com mínima de 15 e máxima de 25 graus. A capital mineira terá predomínio de muitas nuvens e condições favoráveis para pancadas de chuva com trovoadas ao longo do dia. Rio de Janeiro também terá um dia de tempo instável. A previsão aponta mínima de 16 e máxima de 25 graus, com muitas nuvens e pancadas de chuva acompanhadas de trovoadas isoladas. Vitória deve registrar as temperaturas mais elevadas da região, com mínima de 18 e máxima de 28 graus. A capital capixaba terá muitas nuvens e possibilidades de pancadas de chuva com trovoadas isoladas. As informações são do Instituto Nacional de Meteorologia. Viviane Oliveira, o tempo e a temperatura.

Curiosidades da Copa do Mundo. Você sabia? O primeiro gol da história da Copa do Mundo foi de Lucien Lawless, da França. Ele escreveu o primeiro capítulo das Copas em 1930. A primeira goleada por 4 gols de diferença em uma Copa do Mundo aconteceu na vitória da Iugoslávia, que bateu a Bolívia por 4-0 em 17 de julho de 1930. O primeiro gol africano em Copas aconteceu em 1934, no segundo Mundial da História. O egípcio Abdel Rahman anotou os 2 gols do Egito contra a Hungria, ainda que sua equipe tenha perdido por 4-2. Esse feito isolado ficaria sem repetição por décadas. A primeira zebra da história de Copas do Mundo aconteceu na vitória dos Estados Unidos sobre a Inglaterra por 1-0 no Estádio Independência em Belo Horizonte em 1950. A maior surpresa da época, os ingleses eram tidos como mestres do futebol e sequer acreditaram nos jornais ao ler a manchete no dia seguinte.

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1: 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A partir de agora tem duas horas com o melhor do romantismo do rádio. O Love Music pede passagem e eu, Maria Lima, chego junto com as mais lindas canções. Escolhemos a dedo as canções que tocam no coração. Vem conferir o Love Music.
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1: É amor no ar. No Love Music é assim, muito romantismo. Daqui a pouco tem mais.
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0: na Globo para protagonizar novo filme, né? Longe das produções da TV Globo, desde sua participação em Além da Ilusão, o ator Danilo Mesquita, de 34 anos, já tem data para retornar ao canal, tá? O artista foi escalado para protagonizar um novo filme original do Globoplay ao lado da atriz Gabriela Lohan, que recentemente interpretou aí a Viviane em Três Graças. Cara, vai ser demais eles dois juntos, né? Bem, ambientado lá no Rio Grande do Norte, o projeto terá a direção de Natália Gimber e também o roteiro assinado por Juan Julian. A novidade foi divulgada aí, né, pela jornalista Carla Bittencourt. Opa! Olha só, vamos ver o Danilo Mesquita de volta, né? Nas telas da Globo, né? Globoplay, gente. É, e atuando junto com a nossa maravilhosa Gabriela Lohan. Ó, beijaço pra vocês e eu volto amanhã fofocando mais aqui, tá bom? Tchau, tchau!
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2: Rádio Acesa FM, 11 horas em ponto.
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1: Que bom ter a sua companhia. Vem que tem mais aqui no Love Music.
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1: Esse bloco foi incrível. Já já tem mais Love Music.
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0: semana, gente. Voltaremos no próximo programa com mais.
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2: Rádio Acesa FM, 11:56.
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0: Jorge Matheus.
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0: gera finalmente a unidade constitucional do carboidrato simples, que é a glicose, que é absorvida no trato gastrointestinal e daí vai para todos os órgãos e é fonte de energia e de alimentação para as células. É importante lembrar que a célula cerebral ou os neurônios têm nos carboidratos a sua única fonte de energia. Logo, todas as vezes que existe uma queda de carboidrato, o organismo sempre privilegia o cérebro, porque é ali que é direcionada a maior parte dos carboidratos por conta de que essa célula, ela é extremamente sensível às baixas de glicose e tem uma necessidade diária e constante de concentrações estáveis de glicose no sangue. Então, os carboidratos são basicamente alimentos que nos dão energia para a nossa vida, de uma forma geral.
1: Da Central de Rádio Jornalismo, Alexandre Salvador.

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mais uma vez aqui no Central Esportivo, retornando para mais uma participação. Hoje, terça-feira, 16 de junho de 2026. De volta para mais informações do esporte. Série B do Campeonato Brasileiro, Londrina vence, Criciúma e

segunda-feira tivemos dois jogos pela Série B do Campeonato Brasileiro. O Londrina venceu o Avaí por 3-2. Na noite de ontem, pela 13ª rodada da Série B do Brasileirão, que continua normalmente em tempos de Copa do Mundo, no confronto direto dentro da zona de rebaixamento, o Tubarão saiu na frente com André Luiz e Tylon empatou para o time catarinense no último lance antes do intervalo. No segundo tempo, Luiz Henrique fez contra para o Londrina, Tylon fez mais um para o Avaí, mas Bruno Santos fechou a vitória. O Londrina ultrapassa o Avaí, agora o 17º colocado com 11 pontos, mas ainda dentro da zona de rebaixamento. O time catarinense fica uma posição abaixo em 18º com 10 pontos. No outro jogo de ontem pela Série B, o encontro entre Criciúma e Ceará pela 13ª rodada terminou empatado em 1-1. O jogo aconteceu no estádio Heriberto Hilsen, em Santa Catarina. Felipe Matheus, aos 23 minutos do primeiro tempo, abriu o marcador diante da torcida presente nas arquibancadas. E na etapa final, com uma bonita finalização de fora da área, João Gabriel decretou a igualdade. Nos acréscimos, o confronto ficou quente. O árbitro apontou a marca do Cal, confirmando uma penalidade do Tigre, mas anulou a jogada ao ser chamado até o monitor do VAR. Com o resultado no majestoso, cada uma das equipes soma um ponto na tabela de classificação. O Criciúma, com 21, é o sexto colocado. Já o Ceará, com 17, encerra a rodada em 14º lugar. Da sala de redação, do Central Esportivo, Manuel Silva.

0: 11:03.
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2: Voltei pra falar que Barões misturam forró com futebol em Até a Virgínia Vaquejão. Depois do grupo de pagode Chocolate e seu mega hit Alô Virgínia, agora é a vez da dupla Barões da Pisadinha aproveitar o momento da empresária e influencer Virgínia para promover um lançamento musical. Trata-se da inédita Até a Virgínia Vaquejão, faixa que celebra o encontro de duas paixões do brasileiro, o futebol e o forró. Tudo bem que a música foi produzida quando ela ainda estava namorando o craque da seleção Vinícius Júnior. Mesmo com os Barões decidiram manter a faixa, até então prevista para sair próxima da Copa do Mundo, e a proposta promocional. Vale a pena conferir a novidade dos Barões da Pisadinha, hein? Fique ligado! Amanhã eu volto com mais notícias do mundo da música. Até lá, tchau!
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4: 11 horas e 36 minutos.

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Leões de volta e bora pra fofoca, né? Giovanna Cordeiro e Vitor Sampaio estrelam série erótica do Globoplay. Giovanna Cordeiro e o Vitor Sampaio tiveram as primeiras fotos juntos em Clube Edone. É divulgadas aí, né? A nova produção do Globoplay é inspirada no livro Mansão Edone, né? E promete aí, claro, misturar suspense, erotismo e investigação policial na trama, né? Inclusive, a gente já falou disso aqui, ó. Na história, Giovanna viverá Leandra, a grande estrela

localizado no local para solucionar aí um crime. O elenco também reúne nomes como Marcelo Novaes, a Marina Cazadevall, né? E outros mais que a gente já comentou por aqui, né? Então, ó, a gente vai ficar de olho em tudo isso aí pra gente contar pra vocês, né? Eles são maravilhosos. Gente, é de tirar o peso das costas, né? Demais.

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1: E a hora certa. 11:49.
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2: Meio-dia e 3 minutos.
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1: 16 de junho de 2026. Reino Unido veta acesso de menores de 16 anos a redes sociais. Lula tem 49% e Flávio Bolsonaro 43% das intenções de voto no segundo turno. Eu sou Ailton Moreno e o Rádio Notícias está no ar.
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0: O governo do Reino Unido anunciou que vai proibir o acesso de menores de 16 anos a redes sociais a partir de março do próximo ano. A medida atinge plataformas como TikTok, YouTube, Instagram, Facebook e X, mas não inclui aplicativos de mensagens privadas como WhatsApp. O governo informou que pretende adotar um sistema de verificação de idade por reconhecimento facial e exigir que empresas de tecnologia implementem ferramentas para bloquear o envio de imagens de nudez a menores. Caso as empresas não adotem as medidas no prazo estabelecido, o governo pretende encaminhar um projeto de lei prevendo multas e responsabilização criminal de executivos. Segundo as autoridades britânicas, o país registra uma denúncia de abuso sexual infantil a cada 5 minutos e a iniciativa busca reduzir casos de aliciamento, chantagem sexual e outros crimes contra crianças e adolescentes no ambiente digital. Uma nova pesquisa BTG Nexo, divulgada nesta segunda-feira, 15, mostra o presidente Lula com 49% das intenções de voto no segundo turno, contra 43% do senador Flávio Bolsonaro. A diferença entre os dois passou de 4 para 6 pontos percentuais em relação à pesquisa anterior. No primeiro turno, Lula tem 42% e Flávio Bolsonaro 33%. A rejeição de Flávio Bolsonaro atingiu 52%, o maior índice da série histórica. Foram ouvidas 2.017 pessoas entre os dias 12 e 14 de junho, em todas as unidades da federação. A margem de erro é de 2 pontos percentuais para mais ou para menos.
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0: Hoje é dia 16 de junho, hoje é dia da criança africana e dia mundial da tartaruga marinha. Fazem aniversário Ivan Lins, cantor, pianista e compositor brasileiro. Tem aniversário também de Davi Moraes, músico. Ticiane Pinheiro, atriz e modelo. E Débora Nascimento, atriz, modelo e apresentadora. Ainda tem Jéssica Ellen, ela nasceu em 1992, atriz e cantora brasileira. Nos fatos históricos, a gente lembra que em 1950 era inaugurado o estádio Maracanã, no Rio de Janeiro. Em 2002, o Padre Pio era canonizado pela Igreja Católica Romana. Em 2010, o Butão tornava-se o primeiro país a instituir uma proibição total do tabaco. E em 2019, um apagão afetava a Argentina, Uruguai e partes do Paraguai. Amanhã, a gente vai voltar com mais Agenda do Rádio. Um grande abraço e até lá!
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2: Não é refletir sobre seleção brasileira, não, que não dá pra refletir, né? Não dá. Essa a gente, né, deixa quieto, vamos esperar o que vai rolar sexta-feira. Hoje, a nossa conversa é sobre comunicação, mal entendidos e como as palavras repercutem no calor do momento. Porque hoje, o que se vê são pessoas sem filtro, dizendo absurdos umas para as outras. E eu fico pensando, meu Deus do céu, onde está a educação, né? O limite natural das pessoas educadas. Você, não, vamos ultrapassar esses limites. O negócio é partir para dentro. Todo mundo acompanhou a estreia da Copa do Brasil, né? A Copa do Mundo com o jogo do Brasil, com aquele empate contra o Marrocos. Eu não juro que eu não quero mergulhar nisso, entendeu? Mas diante daquela mediocridade toda que a gente viu, principalmente no início, né? O que acabou roubando a cena e dividindo as redes sociais foi um diálogo ao vivo na Cazé TV entre o ex-jogador Romário e a jornalista Fernanda Gentil. O Romário nunca foi um exemplo de polidez. Nunca foi. Aliás, né? O Romário é uma figura polêmica. Principalmente, ninguém está discutindo o craque Romário, mas, por exemplo, o político Romário. É uma coisa polêmica, complicadíssima. Bom, mas vamos lá. O negócio é ele com a Fernanda Gentil. Ao ser questionado por ela se o empate não tinha um gosto de derrota, Romário rebateu dizendo que quem não conhece muito de futebol vai ter esse pensamento. Um chute na canela da Fernanda Gentil, assim, direto. Na internet, muita gente achou a fala do Romário rude, desnecessária, com uma profissional tão experiente, porque ela tem bagagem. A Fernanda tem bagagem. Aliás, eu gosto muito mais da Fernanda no esporte do que Fernanda na de entretenimento, esse negócio todo. Eu acho que a praia dela, ela dá banho, nada de qualquer jeito é no esporte. Bom, mas também isso é um outro papo. Depois da poeira baixar, foi uma coisa assim que todo mundo ficou chocado, eu fiquei chocado. Aliás, quem não viu a Cazé TV, isso foi recortado e viralizou nas redes sociais. Muita gente achou a fala de Romário rude, desnecessária, com uma profissional tão experiente. Muito bem. Aí, poeira começa a baixar, né? Romário veio a público reconhecer o erro, porque agora você diz ou faz absurdos para depois pedir desculpas. Mas por que antes de pedir desculpas você não pensa 10 vezes para não ter que cair nessa? E pedindo desculpa hoje está tão vulgar quanto sei lá o quê, quanto eu te amo, né? Caiu assim na, perdão, eu peço desculpa, mas cadê a carga? Cadê? Não tem, é formalidade, é pro forma, muitas vezes até um pedido de desculpas obrigado. Bom, de qualquer maneira, ele elogiou a Fernanda, dizendo que era uma das pessoas que mais entendem de futebol. Quer dizer, no início não entendia, agora entende muito de futebol e reforçou seu respeito por ela. A própria Fernanda, que é gentil não só no nome, tá? Ela também minimizou a situação, dizendo que entendeu o ponto de vista dele, que está tudo bem. No final das contas, o mal entendido foi resolvido entre os dois, mas o episódio nos deixa uma lição importante sobre como a forma que escolhemos expressar nossas discordâncias. Se a gente não tiver educação, se nós não tivermos cuidado, se nós não tivermos empatia, isso pode mudar completamente o peso da nossa mensagem. E não precisa o ânimo estar exaltado, não, que ali naquela entrevista, nenhum dos dois estava nervoso. Nenhum dos dois. É porque o Romário é assim, né? Ele é assim. Então, vamos nos conectar?
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2: Então você acha que o calor do momento em algumas situações justifica esse tipo de comportamento, né? Tomamos como exemplo o Romário, mas temos aí na internet, nós temos aí muita coisa para você analisar. É assim? Respostas ríspidas, ofensas. Em algumas situações, justifica isso? Você já passou então por uma situação parecida, onde você mandou alguém tomar lá naquele lugar? Depois você manda um cara, a pessoa, enfim, vai pra lá, toma acolá, enfim, e depois você se arrepia, eu não tive essa intenção, mas qual foi a sua intenção? Se você me xinga dessa maneira, você não tem absolutamente nenhuma segunda intenção, você tem uma primeiríssima intenção, que é ofender. Mas, muito bem, cabeça quente, você já viu isso? Já se sentiu nisso? Já vivenciou isso? E depois teve que correr atrás para pedir desculpas? Eu estou aguardando você. Tarde, que satisfação, que alegria estarmos juntos novamente, né? Depois desse final de semana frustrante, foi uma coisa, não, a gente diz que não quer tocar no assunto, mas é aquela história, a gente torce pelo Brasil, a gente quer que a seleção faça bonito, mas aquilo que a gente viu, realmente, foi ridículo, até o Japão tá jogando melhor. Você viu o japonês, como sempre, dando um exemplo, terminou o jogo, a galera japonesa que estava lá nas arquibancadas, nas cadeiras, onde quer que estivessem, foram lá com seus saquinhos e foram recolher não só o próprio lixo, mas o lixo da torcida adversária, no caso a Holanda. Foram lá, por quê? Porque isso faz parte, não é só da educação, mas da cultura japonesa, que preserva esse gesto como símbolo de respeito para quem abre as portas da sua casa para nos acolher. E quantas vezes a gente falta de respeito na casa dos outros, né? Em estádio de futebol, não. Na casa dos outros, a pessoa abre as suas portas para você e, de repente, um barraco, uma situação absurda. Então, olha o exemplo do que a cultura aliada à educação nos mostra. Isso, limpeza, humildade. Limpar é muito mais do que recolher. Tem toda uma simbologia, né? Você quer sua casa limpa, por quê? Porque é saudável. Você quer o seu coração limpo, por quê? Porque carregar ódio é um fardo muito pesado. Então a limpeza tem essa coisa da simbologia, é uma espécie de purificação. E eles praticam isso com a maior naturalidade. Então eu acho que vale, né, esse comentário do Japão, porque está embutido nessa situação aqui que nós estamos colocando para você entre o Romário e a Fernanda Gentil. Então, eu quero dizer que a alegria é grande.

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2: Em meio a dúvidas e desconfiança de boa parte dos torcedores, a seleção brasileira desembarca nos Estados Unidos para tentar provar que ainda é protagonista no futebol mundial. O elenco conta com nomes consolidados como Vinícius Júnior, Rafinha e Casemiro, mas que ainda precisam mostrar o melhor de seu jogo na seleção. Entre as novidades, jogadores em boa fase podem fazer a diferença, como Igor Thiago, Endrick, Danilo e Rayan. Apesar da confirmação na lista, a condição física e técnica de Neymar é um ponto de interrogação e sua participação tem promovido debates acalorados entre os torcedores brasileiros. Vale lembrar que a seleção segue como a única a participar de todas as edições e maior vencedora do torneio com 5 títulos.
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5: No inverno, o Brasil se aquenta com as festas juninas. Um dos eventos mais aguardados do ano pelos brasileiros, a festa tem origem nos antigos povos pagãos da Europa, como os bárbaros e celtas. Eles comemoravam o início do verão no hemisfério norte, que acontece no mês de junho, e marcava também o começo da colheita. Festa junina, uma tradição que não cabe apenas em um mês.
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7: A polícia investiga acidente. Aliás, que coisa absurda isso. Como é que pode? Esse céu é tão grande para 2 helicópteros se chocarem. E aí, deu o que deu, né? Que tragédia. Que coisa horrível. Pior do que isso, só aqueles caras que botaram a mulher para fazer jang bang, bang jam, bang. Como é que chama o esporte? Blab jam. Você pega a mulher. Vamos lá, minha filha, você vai voar. E ninguém amarra a corda da mulher? Ninguém. É básico. É básico. E aí joga a mulher se estatela lá embaixo. Quer dizer, como é que pode? Aí, pilotos que se chocam. Mas como 2 helicópteros se chocam assim? Bom, vamos ver se tem mais detalhes aí sobre esse acidente no Recreio dos Bandeirantes. Ela era uma professora de educação física, a moça que morreu. A minha solidariedade à família dela, porque realmente ela tinha postado antes que... eu acho que ela tinha até uma visão, é porque ela tocou em assunto de morte antes e tal. Porque o esporte é radical mesmo, né? Tem risco de morte. Mas morrer dessa maneira, meu Deus, jogaram a mulher. Mas vamos lá para os helicópteros aqui. Ô Gabriel Ferreira, boa tarde.
8: Boa tarde para você, Canazio. A Polícia Civil e o Centro de Investigação e Prevenção de Acidentes Aeronáuticos, a CENIPA, retornaram agora à tarde para realizar uma perícia complementar no pátio da concessionária BYD, no Recreio, onde uma das aeronaves envolvidas na colisão, o inquérito instaurado pela Polícia Civil, vai apurar agora as circunstâncias do acidente entre os 2 helicópteros e investigar se houve falha humana ou técnica. Entre as hipóteses analisadas, Canazio, estão os possíveis casos de negligência ou imprudência, mas vale lembrar que os dois pilotos eram bastante experientes e que as aeronaves estavam regulares, né? Enquanto até o momento os corpos do produtor Lucas Frota, dos pilotos Charles Marcilac e Alexandre Souza, além do diretor argentino de videoclipes Gaspar Crispim, foram identificados. A gente lembra que o velório, inclusive, do Lucas Frota aconteceu no fim da manhã de hoje, lá no cemitério Memorial do Carmo, no Caju, onde houve também a cremação. Inclusive, os peritos do IML no centro do Rio já colheram os materiais para liberar os corpos do diretor argentino Lucas Benaglia e do cantor Oliver Tree, que tinha, né, mais de 2 bilhões, na verdade, 2 bilhões de seguidores, né? Era bastante conhecido aí na internet, Canazio.
7: Então, você vê, eu hoje também vi na internet um repórter dizendo que o cara morreu e foi enterrado antes de morrer. Quer dizer, enterraram o homem vivo? Eu acho que deve ter sido uma notícia truncada, não é? Porque não é possível. Agora, olha só, irresponsabilidade, falha humana, mas eles eram experientes. Os caras que ficavam lá jogando as pessoas também eram caras experientes, só faziam isso na vida, ganhavam para isso. E aí a gente vê que a corda ficou lá, na hora que ele tá com a mulher no ar, a corda tá lá, tá no chão do... Meu Deus do céu, quer dizer, então hoje existe uma negligência, uma coisa absurda, que atinge não importa quem, qual profissão. Realmente tá difícil. Obrigado, Gabriel. De nada.
8: De nada, Canazio, desculpe.
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7: Muito bem, ele fica bebendo as minhas palavras, ele esquece tudo, ele é uma coisa de louco. Ele fica inebriado com o que eu digo, o Gabriel Ferreira. Mas ela está aqui conversando, né? A nossa querida Picorelli vai conversar com Monique Mon, artista performática que se destaca pelos seus trabalhos nas redes sociais. Boa tarde, Luciana Picorelli.
10: Boa tarde, Canazio. Boa tarde a todos os ouvintes aqui da rádio. Canazio, hoje eu vou entrevistar ela, uma mulher que tá bombando na internet. Ela é uma artista performática, olha, ela tem uma personagem que é de uma idosa, que eu ainda tô curiosa.

0: que estourou, que você ficou conhecida, que colocou essa senhora de 80 anos maravilhosa aí no ar?
1: Olha, o vídeo que bombou foi o vídeo da pandemia, né? Quando eu gravei da minha janela, as pessoas a transitar na rua no período do lockdown. E aí, depois que a pandemia passou, comecei a narrar. Graças a esse personagem, eu fui convidada para fazer até um filme, apesar de eu não me considerar atriz, mas eu fiz uma participação curta no filme, Um Sonho de Cinema, do diretor Solo Barreto, com um grande nome do teatro e da televisão da Bahia.
0: Tá vendo só? Dona Dadá já deu um recado, hein, Canásio?
1: Ai, obrigada, Luciana, obrigada, Alberto Canásio, tá?
0: Dá suas redes sociais aí rapidinho, mulher.
1: Monique Mon, oficial, tá? E tem também Monique Mon Reserva no Instagram. TikTok também eu tenho duas contas, como também no YouTube. Então você pode caçar aí Monique Mon, vocês vão encontrar. Me segue lá. Obrigada a vocês e bom programa. Sucesso, gente. Beijo.
0: Monique, muito obrigada pela sua participação aqui, tá? Canásio, eu vou ficando por aqui até o sextou, hein, Canásio? Até o sextou. Um beijo, tchau.
2: Você pode estar, né, se perguntando, mas por que botar performática? O problema não é a performática, o problema é a idade da performática. Ela tem 80 anos e uma pessoa totalmente desconectada. Se bem que o primeiro sucesso dela foi um esporro. Ela deu um esporro lá no quem é? O Paulo Gustavo? Quem era o cara que estava... Eu não entendi muito bem, hein, o Lelê? Lelê, o que, que a mulher fez? Que o garoto, ela deu um esporro em alguém? Quem era? Era o Paulo Gustavo? Gustavo? Quem era? Essa moça que aqui foi a Monique Mon.
3: Ela é artista.
2: Não, eu sim, mas em quem ela, pra quem ela tava dando aquele esporro inicial que...
3: Ela era o vídeo dela que
2: realizou
3: na pandemia.
2: Ah, sim, eu continuo sem entender porque que ela deu um esporro em alguém durante a pandemia. Bom, de qualquer maneira, tem 80 anos, já tá podendo dar esporro em quem ela quiser. Com 80 anos, tá liberada, sem corte.
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2: Muito boa tarde, meu querido José Fabiano.
5: Boa tarde, Canásio.
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6: Um suspeito foi preso em flagrante em Olaria, na zona norte do Rio, nesta segunda-feira, acusado de expor a própria mãe, uma idosa paralítica, a condições insalubres. Segundo a Polícia Civil, a vítima foi encontrada acamada devido a uma fratura no fêmur em um quarto sujo, sem ventilação e com falta de alimentos. De acordo com as investigações, o filho era usuário de drogas e vendia os móveis da casa para sustentar o vício. Ele foi autuado por expor a risco a saúde da pessoa idosa. O caso reforça um cenário preocupante, principalmente neste 15 de junho, Dia Mundial da Conscientização da Violência contra a Pessoa Idosa. Dados do Disque Idoso 165, serviço do governo do estado, mostram que mais de 20 mil atendimentos já foram realizados desde 2024, data em que a plataforma começou a operar, e que 60% das ligações tratam de violações de direitos dessa população. Uma pesquisa divulgada pela Universidade Federal Fluminense aponta que a maior parte dos casos ocorre dentro da própria família e que em 55% das ocorrências, os filhos ou filhas são os autores das agressões.
4: Um terço dos voos em Jacarepaguá descumprem regras de altitude, revela relatório.
7: Um mês antes da colisão entre dois helicópteros que matou 6 pessoas no Recreio dos Bandeirantes, na zona sudoeste, neste domingo, o Departamento de Controle do Espaço Aéreo revelou que 34% dos voos do aeroporto de Jacarepaguá não alcançam a altitude mínima exigida pelo órgão. O descumprimento sistemático foi identificado pelo sistema de monitoramento instalado no fim de 2025, capaz de registrar a trajetória e a altitude exata das aeronaves após pedidos do deputado estadual Cláudio Caiado, que há 2 semanas pediu, junto com o deputado federal Hugo Leal, providências.
8: Agora é preciso descobrir o que aconteceu e reforçar a fiscalização para evitar que uma nova tragédia aconteça. Aproveito aqui para ressaltar que nós não somos contra o transporte aéreo, os voos de helicópteros e aeronaves de pequenos portes, mas sim cobramos a regulamentação e que a lei seja

0: cumprida. Aproveito para deixar minha solidariedade aos familiares e aos amigos das vítimas desse terrível acidente.
1: Em 2021, a Comissão de Defesa Civil da Câmara Municipal acionou o Ministério Público para investigar os riscos provocados pelo crescimento desordenado do tráfego aéreo. Somente após a instalação dos radares em 2025, representantes de entidades locais de moradores reportaram melhora do problema, mas ainda assim ele persiste.
2: Técnico da seleção deve fazer mudanças para jogo contra o Haiti.
3: O técnico Carlo Ancelotti não gostou da atuação do Brasil no sábado contra Marrocos no empate em 1-1 no MetLife Stadium em Nova York e vai fazer mudanças para o jogo com o Haiti na Filadélfia sexta-feira às 21h30 no horário do Rio. Ele deverá mexer na lateral direita, entrando Danilo do Flamengo. No meio campo, Fabinho, ex-fluminense, pode ser o titular no lugar de Casimiro, que não foi bem. Lucas Paquetá pode perder a vaga para Danilo Santos do Botafogo e no ataque ele pode mexer também, além de contar com Neymar, que volta aos treinamentos.
2: Jovens de estupro em Copacabana são indiciados por caso de 2023. INEA remove 220 quilos de lixo da praia de Itaipu em mutirão ambiental. Virgínia faz estreia polêmica no Domingão com Hulk. Agora na Rua Santa Luzia, no centro do Rio, tempo chuvoso, temperatura de 22 graus.
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5: Entre cozinhas e histórias com Tereza Klein. Comer 12 uvas na virada, lentilha, porco. Muitas são as tradições dos brasileiros na noite do Ano Novo para garantir que os próximos 365 dias sejam melhores. E como será em outros países? O Entre Cozinhas e Histórias procurou pessoas de vários lugares para saber o que se come ao redor do mundo na noite do dia 31 de dezembro para 1º de janeiro e, quem sabe, inspirar os ouvintes para a ceia. Comecei pela Europa, mais especificamente a Hungria. Ao contrário daqui, agora é inverno no hemisfério norte. A Silvia Simai, que mora em São Paulo, conta que os húngaros fazem uma espécie de gelatina salgada. O nome eu vou deixar que ela fale.
6: Se chama kocsonya, é feito de carne de porco, mas é um tipo de gelatina, gelatina salgada. É uma comida muito interessante. É para preparar, precisa bastante tempo, porque ele precisa congelar, não na geladeira, mas de fora da geladeira. Então tem um método bastante específico como preparar. A gente usa bastante condimentos.
5: Na Alemanha, o cardápio combina com as baixas temperaturas. A Judith Kratz explica que os alemães costumam se deliciar com fondue de queijo e raclette. Tem o fondue, o queijo derretido, vinho e pão, porque todo mundo na Alemanha adora pão. A raclette é um prato de origem suíça. Eles derretem o queijo e comem com batatas, bacon, cogumelos, o que tiverem à mesa. Saindo da Europa, indo para a África, Natalie Tixen contou que na África do Sul é bem diferente. Assim como nós, eles estão no verão. Os sul-africanos costumam fazer um churrasquinho ao ar livre. É um churrasco americano com linguiças, carne, fazemos saladas para acompanhar e, claro, amam cerveja aqui. Muitos preferem tomar vinho. Os vinhos sul-africanos são muito bons. E aí, qual cardápio você mais gostou? Vai lá no blog entrecozinhasehistorias.com.br. Você pode também seguir o Entre Cozinhas e Histórias no Instagram e no Facebook. Um beijo.
7: Meio-dia e 37 minutos.
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11: 16 de junho de 2026. Reino Unido veta acesso de menores de 16 anos a redes sociais. Lula tem 49% e Flávio Bolsonaro 43% das intenções de voto no segundo turno. Monitor antirracista da FIFA pede afastamento de árbitro do VAR após gesto supremacista. Ministério da Educação lança Siso Mais para preencher vagas ociosas em universidades. Eu sou Ailton Moreno e o Rádio Notícias está no ar.
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0: governo do Reino Unido anunciou que vai proibir o acesso de menores de 16 anos a redes sociais a partir de março do próximo ano. A medida atinge plataformas como TikTok, YouTube, Instagram, Facebook e X, mas não inclui aplicativos de mensagens privadas como WhatsApp. O governo informou que pretende adotar um sistema de verificação de idade por reconhecimento facial e exigir que empresas de tecnologia implementem ferramentas para bloquear o envio de imagens de nudez a menores. Caso as empresas não adotem as medidas no prazo estabelecido, o governo pretende encaminhar um projeto de lei prevendo multas e responsabilização criminal de executivos. Segundo as autoridades britânicas, o país registra uma denúncia de abuso sexual infantil a cada 5 minutos e a iniciativa busca reduzir casos de aliciamento, chantagem sexual e outros crimes contra crianças e adolescentes no ambiente digital. Uma nova pesquisa BTG Nexo, divulgada nesta segunda-feira, 15, mostra o presidente Lula com 49% das intenções de voto no segundo turno, contra 43% do senador Flávio Bolsonaro. A diferença entre os dois passou de 4 para 6 pontos percentuais em relação à pesquisa anterior. No primeiro turno, Lula tem 42% e Flávio Bolsonaro 33%. A rejeição de Flávio Bolsonaro atingiu 52%, o maior índice da série histórica. Foram ouvidas 2.017 pessoas entre os dias 12 e 14 de junho, em todas as unidades da federação. A margem de erro é de 2 pontos percentuais para mais ou para menos.
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0: 241 contratos de namoro foram registrados em 2025, o maior número desde o início da série histórica do Colégio Notarial do Brasil. Em 2016, foram apenas 26 atos, o que representa um crescimento acumulado de 827% no período. Segundo especialistas, o aumento é impulsionado por divorciados e viúvos que voltam a se relacionar após os 50 anos. Dados do IBGE mostram que quase um terço dos casamentos realizados atualmente no Brasil envolve ao menos uma pessoa divorciada ou viúva. O percentual passou de 13,5% em 2004 para 31,1% em 2024. O contrato de namoro declara que o casal não tem intenção de constituir união estável naquele momento, mas não impede automaticamente o reconhecimento da união pela justiça. O monitor de discriminação da FIFA na Copa do Mundo solicitou o afastamento do árbitro de vídeo Shaun Evans, após ele supostamente fazer um gesto com a mão associado a grupos supremacistas brancos. O gesto, formado pelo polegar e indicador unidos em círculo, foi incluído pela Liga Antidifamação em sua base de dados de símbolo de ódio. A instituição Futebol contra o Racismo na Europa, parceira da FIFA e da UEFA no monitoramento de símbolos racistas, classificou o gesto como neonazista e afirmou que o árbitro não deveria exercer mais nenhuma função no Mundial. O episódio ocorreu durante a partida entre Alemanha e Curaçao, vencida pela Alemanha por 7-1.
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0: 7 abre inscrições para vagas remanescentes do Sisu. Esta é a primeira vez que é feita repescagem para vagas ociosas. Quem traz mais detalhes é Cristiane Ribeiro.
2: Os estudantes que não conseguiram classificação para uma vaga em universidades com as notas do Enem têm agora nova chance de se inscrever no Sisu, o sistema de seleção unificado. É a primeira vez que o Ministério da Educação faz esta repescagem para preencher vagas ociosas. As inscrições para o Sisu Mais começaram nesta segunda-feira pelo Portal Único de Acesso ao Ensino Superior e vão até a próxima sexta-feira. Os aprovados começam a estudar já no segundo semestre deste ano. Para se inscrever, o candidato deve ter participado de uma ou mais edições do Enem nos últimos 3 anos e ter concorrido a vagas na etapa regular do Sisu 2026. De acordo com o MEC, a análise dos dados da etapa regular do Sisu 2026 demonstra melhoria nas taxas de ocupação de diversas instituições participantes em relação aos últimos anos. E agora, esta iniciativa visa ampliar o acesso ao ensino superior e garantir mais oportunidades aos candidatos. No Rio de Janeiro, Cristiane Ribeiro.
0: Entre entre 2012 e 2024, o Brasil registrou 1.729.000 casos de picadas de escorpião e 1.230 mortes. A taxa nacional de incidência saltou 349% no período, passando de 31,8% para 142,82 casos por 100 mil habitantes. Minas Gerais, São Paulo e Bahia foram os estados com maior risco, respondendo por mais de 50% do território estadual em cada um. Crianças de até 9 anos concentram 36,7% de todas as mortes registradas. Idosos acima de 60 anos foram o grupo com maior incidência de casos. Na região norte, a letalidade quase dobra a média nacional e a dificuldade de acesso a unidades de saúde aumenta a gravidade dos acidentes.
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1: Perdoa.
2: Deixa eu dizer uma coisa pra vocês. O programa é conexão direta com você. Nós temos um tema inicial. Mas, de repente, quando alguma coisa é abordada durante o programa e essa coisa repercute, a gente abre mão da reflexão inicial para aquilo que está dominando aqui o Conecta, entendeu? Então, o caso da menina, que caiu dos 40 metros, jogada por aqueles irresponsáveis, está rendendo, abafou praticamente o caso da falta de educação hoje, que está aí dirigindo as pessoas. As pessoas não têm mais educação, dizem o que pensam, chutam canela doidado. É, e eu estava fazendo a pergunta: você já viveu isso? Você teve que pedir desculpa? Porque o Romário, pô, desbancou a Fernanda Gentili. Depois vou pedir desculpa, dizendo que primeiro ele disse que ela não entendia muito bem de futebol. Depois ele disse que ela entendia muito futebol. Então, que é isso? Né? No calor da emoção, você diz qualquer absurdo? Primeira participação.
3: Boa tarde, Roberto Canazio. Tem pessoas que falam para depois pensar. E outros pensam para falar, né? E o Romário tem esse jeito. Eu não gosto, né? Mas é o jeito dele, né? E é a mesma coisa que esperar de certas pessoas é esperar o trem passar no ponto do ônibus. Nunca vai passar, nunca vai acontecer. Arlete, Campo Grande, Rio.
2: Arlete, você usou de imagens boas, legais. É isso mesmo. É isso mesmo, você fala sem pensar e depois cai a ficha. Ah, meu Deus do céu, se eu não pedir desculpa, eu posso ser processado, eu posso isso, posso ser aquilo. Mas como é que fica? Né? Segunda participação.
4: Boa tarde, Roberto Canazzo. Tudo bom com você? Tudo maravilhosamente bem aqui também. Aqui é Lildo Gomes de Ramos. Roberto Canazzo, uma vez eu fui destemperado mesmo. Eu mandei uma pessoa tomar no copo. Mas depois eu me senti muito mal e foi pedir desculpa. Realmente, eu vi que estava errado, mas eu pedi desculpa. Roberto Canazzo, a gente tem que se arrepender mesmo, às vezes, das coisas. Eu acredito nisso. Então, fica com Deus, Roberto Canazzo.
2: Ok, amém.
4: E tenha um ótimo programa.
2: Obrigado. Mas eu nunca vi ninguém, é a primeira vez que eu ouço alguém mandar alguém tomar no copo. Eu acho que é até simpático, né? Você vai tomar no copo, uma água fria, uma água quente, um chá, um refrigerante, ou um cafezinho, um cappuccino. Tomar no copo, eu acho que... eu acho até elegantérrimo. Até hoje em dia tá até fora do contexto, mas tudo bem, ele se arrependeu de ter mandado tomar no copo, porque na realidade ele não queria isso, né? O que ele queria? Deixa quieto. Vamos lá, terceira participação.
5: Boa tarde, Canazzo. Boa tarde para toda a equipe. Então, eu muitas vezes já fiz coisas, falei coisas que me arrependi, ofendi a pessoa e depois eu pedi desculpas. Porque eu acho que tem que ser assim, né? Porque se a gente não pedir desculpa, eu quando não peço desculpa, eu não fico assim me sentindo mal, sabe? Enquanto eu não pedir desculpa pra pessoa, eu não fico feliz, tá? Marli de São João de Meriti, beijos e uma tarde abençoada.
2: Bom, eu vejo a Marli reincidente nisso, né? Ô Marli, aí você fica angustiada porque você fica mal, bate aquela angústia. Então eu acho que ficar pedindo desculpa, perdão, toda hora, é muito chato. O ideal é você evitar ter que. Então tem que medir as palavras. Tá difícil hoje? Tá. Mas não é impossível, porque nós temos uma coisa importantíssima que nos dirige, chama-se razão.
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2: Olha, deixa eu ver aqui. Ah, que menina, o título é enorme. Hoje seria aniversário de Demi Rousseau. E essa música foi o primeiro sucesso dele na banda Aphrodite's Child. Isso é um tremendo sucesso, mega sucesso. Rain and Tears, Aphrodite's Child.

0: estranho, me confundi, achava que era outra. Eu não vivi essa música aqui, não. Isso não era meu tempo, não. Eu não sei o que eu tava fazendo de minha vida quando tocou isso. Porque eu não me... Olha que eu trabalhava em rádio, tô trabalhando em rádio desde os anos 70. Engraçado, né? Isso deve ser anterior. Puxa vida. Mas de qualquer maneira, para quem tem mais de 80, eu acho que foi no fundo do coração. Para quem tem 40, 50, 60, me incluo nessa faixa, entendeu? Nesse perímetro, entendeu? É uma música bonita, mas não mexeu com a minha emoção. Apenas procurei uma recordação.
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0: Bem, nós continuamos querendo saber a sua opinião em relação a relacionamento humano, né? Se você realmente tem paciência, não tem paciência, chuta o balde, depois pede desculpa. Aquele episódio Romário e Fernanda Gentili, né? Que eu já contei aqui. Então isso originou o nosso Conecta. Só que eu tava comentando também sobre essa menina, coitada, que caiu de uma altura de 40 metros pela irresponsabilidade de pessoas que estavam ali há não sei quanto tempo fazendo isso, toda hora e cobrando. E tinha uma menina que já estava na fila, esperando a vez. Quer dizer, ali era uma ponte proibida, ninguém sabe quem é o pai da ponte, a ponte já passou por governo federal, governo isso, governo aquilo, ninguém sabe, a ponte de um lado não tem guardrail, quer dizer, já caiu gente da ponte, já morreu gente da ponte e a ponte continua lá. Nunca passou um trem, era para passar trem. E a ponte nunca passou uma obra que não terminou com dinheiro público. Olha quanto escândalo envolvido nessa história. Mas essa coisa pegou. Acho que todos nós nos chocamos com isso, porque isso é um absurdo total. Então, é a primeira participação que quer falar sobre exatamente o episódio da menina. Vamos lá.
2: Canásio, uma boa tarde. Fernando aqui de Uberaba, sou carioca, mas moro aqui no Triângulo Mineiro. Canais, você é o melhor de todos aí. Ó, em relação ao caso da menina, isso aí é uma tragédia que a rotina dos rapazes fez com que passasse desapercebido. Mas ao mesmo tempo que a rotina atrapalhou, a falta de rotina atrapalha também. Um exemplo claro é pai e mãe que esquece bebê no banco de trás quando não tem o costume de levá-los para a creche, por exemplo. Falou? Um abraço aí.
0: Ô Fernando, você falou quando não tem o costume de levar. Então, a justificativa é, eu não tenho esse hábito, acabei esquecendo. Mas esses caras não. Eles faziam isso praticamente todos os dias e ganhavam para isso. Para tirar as pessoas lá de cima. Quer dizer, a rotina. Então, quer dizer, na rotina, então eu vou dirigir depois de uma determinada idade ou de um determinado número de anos dirigindo, eu já não vou olhar mais para retrovisor, eu já não vou mais olhar para nada, e seja o que Deus quiser, a pomba rolou como esses dois helicópteros, pelo que eu tô entendendo, estavam voando abaixo do permitido. E aí chega um aviso lá do aeroporto de São Paulo lá, que a torre cansa de dizer, tem que subir, tem que subir, tem que subir, e não sobe, porque o cara tá no helicóptero. Então é tudo uma irresponsabilidade. Eu não tô querendo livrar a cara do pai e da mãe que esquece o filho no carro, não. Mas você falou em hábito, quer dizer, de repente, mas não justifica. Não justifica. Igual aquele filme, Esqueceram de Mim, do Macaulay Culkin, né? Que todo mundo vai embora e o garoto fica dentro de casa. Acho que todo mundo viu esse filme. Todo mundo viu. Então, é isso. Mais uma participação.
3: Boa tarde. Aqui é Bob, taxista de Niterói. O Mário tá certíssimo. O cara entende futebol, o cara entrou em campo, sabe como funciona.
0: Não,
3: aí o pessoal que fica do lado de fora, comentarista, fica metendo o bedelho onde não sabe. Sabe só vendo. Mas não sabe como é que é dentro das quatro linhas.
0: Sim. E aí você acha que ele entende futebol e a outra não entende futebol, como o Romário entende, que ele tem o direito de dar-lhe um pontapé na canela? Pelo amor de Deus, que é isso? Não entendi a participação desse ouvinte. Parece que ele é a favor do prendo arrebento, porque sabe mais, eu sei mais, então, porra, tem que engolir. Não é bem assim não, meu irmão. Se eu sei menos que você, você tem que ter paciência e com calma e tranquilidade chegar e me corrigir se eu tiver errado e não me dar uma patada. Você gostaria que fosse ao contrário, fosse com você isso? É muito fácil na dos outros, né? É refresco. Mais um.
1: Boa tarde, Roberto Canazzo. É João Carlos, taxista da Tijuca. Normal é uma pessoa comum como eu, um taxista, fazer alguma coisa errada e depois pedir desculpa. Mas um senador da República, que não sabe nem por que tá lá como senador, falar só besteira e depois vir pedir desculpa. Amigo, isso é prepotência, não é? Uma boa tarde a todos aí.
0: Eu acho que ele sempre foi marrento, né? Não é esse negócio de senador. Nem acho que ele se sirva disso. Naquele momento ali não era o senador, era o jogador. Mas ele é marrento, ele sempre foi marrento, ele sempre foi explosivo. Mas peraí, né? O tempo passa, as pessoas envelhecem. É preciso reconfigurar o seu estilo, não é verdade? Refazer o que está errado. E me parece que tem gente que não quer nem saber, dane-se, eu sou assim, tem que me aceitar do jeito que eu sou.

chegando no Central Esportivo. Hoje, terça-feira, 16 de junho de 2026. Série C do Campeonato Brasileiro. Segunda-feira foi de jogos.

tivemos 3 jogos válidos pela Série C do Campeonato Brasileiro. Maringá e Maranhão ficaram no empate em 0-0 na noite de ontem no William Davis, pela 10ª rodada da Série C do Campeonato Brasileiro. O Dogão criou as melhores oportunidades, chegou a acertar o travessão, mas tropeçou diante da torcida. O MAC teve uma excelente chance nos acréscimos, mas o resultado fora de casa foi comemorado. Com o empate, o Maringá não consegue se recuperar e aparece com 14 pontos. O Dogão é o 10º colocado, sem conseguir retornar ao G8 da Série C. Já o Maranhão, embora esteja na 15ª colocação, chega a 13 pontos e acumula o 3º jogo consecutivo sem perder. Focada na Série C após conquistar o acesso no Paulistão, a Ferroviária embalou no Campeonato Nacional e, ao completar 8 jogos de invencibilidade, conseguiu entrar na zona de classificação. A equipe bateu Barra por 1-0 na noite de ontem na Arena Capivari. O único gol do jogo foi marcado por Vitor Barreto aos 19 minutos do segundo tempo, logo após Denilson ter perdido um pênalti. Em ascensão, a Ferroviária alcançou 16 pontos e subiu para a 7ª colocação, entrando na zona de classificação à segunda fase da Série C. Já o Barra, que não vence há 5 jogos, caiu para a 16ª posição com 11 pontos. Ipiranga e Botafogo da Paraíba ficaram no empate em 1-1 na noite de ontem no estádio Colosso da Lagoa, em Erechim. E o principal responsável foi o goleiro do Belo, Luiz Daniel, que defendeu o pênalti e fez defesas cruciais para garantir o resultado à equipe paraibana. Da sala de redação do Central Esportivo, Manuel Silva.

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1: Luciano Guerreiro, nosso ouvinte e seguidora Letícia Silva da Tijuca diz que tem uma gatinha idosa que parece que está caducando. Ela quer saber se cão e gato caducam.
2: Carla de Lucas e minha querida Letícia, os gatos e cães envelhecem e podem apresentar a síndrome da disfunção cognitiva, ou seja, passam a caducar, apresentar desorientações, alterações no sono e mudança de personalidade. O gato, por exemplo, pode até esquecer onde fica a caixinha de areia dele e até os potinhos de comida. É necessário muita paciência nessa fase idosa. O animalzinho precisa muito de você. Animal, não é brinquedo não. Cuide do velhinho.
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4: Hoje a nossa sala VIP abre as portas para entender o tapete vermelho mais do que merecido a um verdadeiro herói da vida real. O nome dele é Luiz Felipe Pita e ele trabalha como maqueiro na UPA de Araruama, região dos Lagos, aqui no Rio de Janeiro. Tudo aconteceu na noite de uma terça-feira comum, quando o plantão na UPA foi interrompido por um momento de puro desespero. Uma mãe entrou correndo, chamando: por favor, alguém me atenda, socorro, socorro. O filho dela, um garotinho de apenas 6 anos, que tem autismo, havia conseguido abrir o portão de casa e em um piscar de olhos caiu nas águas do rio Mataruna, principal rio de Araruama. Enquanto muitos congelariam diante do medo, o Luiz Felipe não hesitou. Luiz Felipe é o maqueiro da UPA. Ele não hesitou. Ele fez o seguinte: ele correu em direção ao rio, avistou a criança que já estava se afogando e, com uma coragem gigante, mergulhou na água. Ele nadou contra o tempo, alcançando o menino e retirando-o dali. E correu de volta com ele nos braços, em direção à UPA. A equipe médica, composta por médicos, enfermeiros, técnicos e fisioterapeutas, que UPA boa, não? Olha, tem tudo. Essa UPA tem tudo. Também é um tapete vermelho para quem administra essa UPA aí. Porque eu nunca vi tanto profissional dentro de uma UPA. Ah, também tem isso. Então, vamos estender também o tapete vermelho para quem está dirigindo isso aí, porque a UPA está completa. Fechou o álbum de figurinha, tá tudo lá. Bom, mas voltando. Então, o resultado dessa corrente do bem, você está ali, né? Me ouvindo e se perguntando: olha, o resultado foi um final feliz daqueles de lavar a alma. O garotinho respondeu super bem aos procedimentos, teve alta poucas horas depois e voltou seguro para os braços da família. Ao atravessar aquele rio, o Luiz Felipe mostrou que a empatia e a bravura podem mudar o destino de uma vida. Luiz Felipe Pita, o maqueiro da UPA de Araruama. O nosso tapete vermelho hoje é todo seu. Você é o orgulho da sua cidade e uma inspiração para todos. Parabéns!

0: continuar o programa, vamos agora, vamos continuar. O quê? Não, não acabou não. Acabou. Tô em greve, com essa seleção não tem beijo nenhum, hein? Você não me arranque beijos, Penido. Eu vou embora. Você fica na secura. Penido tá já completamente desesperado. Então, obrigado pelo carinho, pela audiência, pela credibilidade. Hoje eu tô em greve, não vem nem bem que não tem, eu não quero beijar ninguém. Dizendo que foi bacana demais estarmos juntos. Fiquem com Deus e voltaremos amanhã com mais um programa Roberto Canásio. Não, eu estou em greve, eu não quero beijo. Você não vai me roubar um beijo.
1: Você não quer me dar um beijo?
0: Não.
1: Não?
0: Não, com essa seleção você acha que eu tô com tesão de dar beijo?
1: Não, esquece a seleção, porque você falou no início do programa que eu estava ouvindo, que eu ouço todo dia você, porque você é meu ídolo. E aí você estava dizendo sobre a empatia das pessoas, postura, comportamento, essa coisa toda.
0: E o que tem a ver com os nossos beijos?
1: Calma. Primeiro um beijo, depois a explicação.
0: Ih, meu Deus do céu. Epa, aquele Marco Antônio de Jesus, que é todo sério, tá totalmente solto lá dentro daquela cabine.
1: Tem outro sério ali que casou 14 vezes. É sério pra caramba. Mas é.
0: Não, tem fotos não. Chega, isso aí. Isso agora, agora vamos cobrar direitos autorais nisso aí. Isso aqui tá virando uma. O que é isso?
1: A gente pode. Você falou.
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3: Uma hora e seis minutos.

0: Olá Brasil, está no ar o Central de Notícias e vamos aos destaques desta hora. Ailton Moreno, a voz padrão do rádio. 241 contratos de namoro foram registrados em 2025, o maior número desde o início da série histórica do Colégio Notarial do Brasil. Em 2016, foram apenas 26 atos, o que representa um crescimento acumulado de 827% no período. Segundo especialistas, o aumento é impulsionado por divorciados e viúvos que voltam a se relacionar após os 50 anos. Dados do IBGE mostram que quase um terço dos casamentos realizados atualmente no Brasil envolve ao menos uma pessoa divorciada ou viúva. O percentual passou de 13,5% em 2004 para 31,1% em 2024. O contrato de namoro declara que o casal não tem intenção de constituir união estável naquele momento, mas não impede automaticamente o reconhecimento da união pela justiça. Uma testemunha da morte da jovem de 21 anos durante uma atividade de rope jump no interior de São Paulo afirmou que um dos operadores deixou o local logo após perceber o erro. Igor Diniz relatou que a equipe entrou em pânico. Eles ficaram em pânico. Um deles pegou as coisas e começou a ir embora.
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6: Bora, meus queridões, vamos nessa. E aí, turma, tudo bem por aí? Tudo certinho? Tudo tranquilinho por aqui? Tudo jóia? Muito prazer, eu sou o Edu Maidana. Estamos começando mais uma edição do Conexão Nacional aqui na sua rádio preferida. Hoje, 16 de junho de 2026, dia de número 167 do calendário gregoriano. A gente tem pela frente 198 dias antes de um ano terminar. Hoje é dia da criança africana, também é dia mundial da tartaruga marinha. Junto comigo, Jane de Paula, Joel Cabral, Vini Soares, todo mundo fazendo conexão nesta terça-feira. Tá só começando. Aumenta o volume, chega mais, vamos juntos. Por aqui tem música, informação e entretenimento. Sabe o jeito, né? Murilo Huff, Saudade Estranha, para dar o pontapé nesta terça-feira. Começou.

0: vai.
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chegando por aqui, bora pra fofoca, né? E a gente já traz a nossa maravilhosa, é Paola Oliveira em clima de Copa, né? É, com looks temáticos aí agitando a galera.

maravilhosa. Gente, Paola Oliveira é um espetáculo, né? Gente, a Paulinha entrou no clima da Copa do Mundo e movimentou as redes sociais aí ao compartilhar uma sequência de fotos com looks de crochê inspirados nas cores da bandeira do Brasil, né? A atriz de 44 anos apareceu com peças em verde, amarelo, azul e branco, incluindo um biquíni listrado e um conjunto com a palavra Brasil, e arrancou elogios dos seguidores, né? Alguém mais começou a semana assim? No clima da Copa? Escreveu ela na legenda da publicação. Maravilhosa, perfeitinha. É, sucesso pra você, gatinha. Vamos

0: na programação, curtindo a gente pelo radinho, pelo site ou pelo aplicativo. A gente volta em seguidinha com muito mais música, tá? É, dois palitos, a gente tá de volta. Fica por aí, em seguida tem mais aqui no Conexão.
1: No inverno, o Brasil se aquenta com as festas juninas. Trazida para o Brasil pelos portugueses, a celebração ganhou elementos da cultura africana e indígena. Como em toda festa, as comidas típicas não podem faltar por aqui. O trigo foi substituído pelo milho usado na pamonha e na canjica. Festa junina, uma tradição que não cabe apenas em um mês.
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0: Prazer imenso, todo mundo ligado, curtindo Conexão Nacional nesta terça-feira. A propósito, uma ótima terça pra você. Você que tá trampando, bom trabalho, tudo de melhor. Você que tá em casa, tudo de melhor também. Galera que às vezes tá em casa, você pensa que é uma barbadinha? Muito pelo contrário, às vezes em casa a gente trabalha mais. No dia da nossa folga, principalmente, aí tem que dar aquela geral na casa, organizar as coisas que precisam ser feitas, tem aquela correria de resolver aqueles problemas da rua, enfim, ter que ir no mercado, aquela coisa toda. E quando você viu, seu dia de folga, você trabalhou muito mais. Vai dizer que não é, rapaz. Ai, ai, você sabe, né? A gente tá junto por aqui na Mais Ouvida. Daquele jeitão. Clayton e Romário, Zé Felipe, Se Eu Te Perdoar.

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1: Olá você, tô chegando na terça-feira com as notícias do mundo da música. Pra falar que Bruno César e Rodrigo lançam música ao lado de Paulo Pires. Formada por cantores que destacaram no sertanejo primeiro como compositores, a dupla Bruno César e Rodrigo aposta na faixa Se Beija e Vai, parceria com o cantor Paulo Pires. Produzida por Dudu Oliveira, a música está disponível já nas plataformas em áudio e vídeo. A música explora uma narrativa envolvente sobre um relacionamento intenso, marcado por idas e vindas, desejo e saudade. Com uma letra que retrata a dificuldade de esquecer alguém que aparece, conquista e depois desaparece sem avisar, Se Beija e Vai combina romantismo e sofrência na medida certa. Vale a pena conferir essa novidade, hein? Bruno César e Rodrigo com Paulo Pires. Daqui a pouquinho eu volto com mais notícias. Até já.
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0: Essa é a trilha de Coração Acelerado, Júlia e Rafaela. Medo, música linda, uma das minhas preferidas do momento. Sabe aquela música que não sai da playlist? A gente toca aqui no Conexão Nacional, traz pra você sempre as melhores. Espera um pouquinho só que eu volto já.
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1: 1:39.
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1: 16 de junho de 2026. Ministério da Educação lança Sisu Mais para preencher vagas ociosas em universidades. Picadas de escorpião aumentam 349% no Brasil em 12 anos. Eu sou Ailton Moreno e o Rádio Notícias está no ar.
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0: MEC abre inscrições para vagas remanescentes do SISU. Esta é a primeira vez que é feita repescagem para vagas ociosas. Quem traz mais detalhes é Cristiane Ribeiro.
1: Os estudantes que não conseguiram classificação para uma vaga em universidades com as notas do Enem têm agora nova chance de se inscrever no SISU, o Sistema de Seleção Unificado. É a primeira vez que o Ministério da Educação faz esta repescagem para preencher vagas ociosas. As inscrições para o SISU Mais começaram nesta segunda-feira pelo Portal Único de Acesso ao Ensino Superior e vão até a próxima sexta-feira. Os aprovados começam a estudar já no segundo semestre deste ano. Para se inscrever, o candidato deve ter participado de uma ou mais edições do Enem nos últimos 3 anos e ter concorrido a vagas na etapa regular do SISU 2026. De acordo com o MEC, a análise dos dados da etapa regular do SISU 2026 demonstra melhoria nas taxas de ocupação de diversas instituições participantes em relação aos últimos anos. E agora, esta iniciativa visa ampliar o acesso ao ensino superior e garantir mais oportunidades aos candidatos. No Rio de Janeiro, Cristiane Ribeiro.
0: Entre 2012 e 2024, o Brasil registrou 1.729.000 casos de picadas de escorpião e 1.230 mortes. A taxa nacional de incidência saltou 349% no período, passando de 31,8% para 142,82 casos por 100 mil habitantes. Minas Gerais, São Paulo e Bahia foram os estados com maior risco, respondendo por mais de 50% do território estadual. Em cada um, crianças de até 9 anos concentram 36,7% de todas as mortes registradas. Idosos acima de 60 anos foram o grupo com maior incidência de casos. Na região norte, a letalidade quase dobra a média nacional e a dificuldade de acesso a unidades de saúde aumenta a gravidade dos acidentes.
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4: Estamos de volta, vamos nessa por aqui. O Conexão Nacional continua. Deixa eu te perguntar, você lembra do nome Chica da Silva? Pois bem, esse nome te soa familiar porque já foi novela interpretada, a própria Chica da Silva foi interpretada por Thaís Araújo na Rede Manchete nos anos 90. Nos anos 70 rolou um filme com a atriz Zezé Mota vivendo a Chica da Silva. Pra quem não sabe do que eu tô falando, os mais novos de repente, Chica da Silva foi uma mulher que viveu nos anos de 1700 e ela nasceu escrava e depois recebeu a carta de alforria por João Fernandes, um minerador que se apaixonou por ela e eles viveram muito felizes. E ela, inclusive, teve uma ascensão na sociedade mineira. Eles viveram em Diamantina e foram um dos relacionamentos mais falados daquela época do colonialismo brasileiro. Pois bem, por que que eu tô te contando essa história? Porque a Salgueiro, Escola do Rio de Janeiro, que fica no bairro da Tijuca, na zona norte do Rio, prepara uma homenagem à história de Chica da Silva, que é uma das histórias mais incríveis da nossa história brasileira, da época do colonialismo, né? Do período do colonialismo brasileiro. E parece que para 2027 vai haver um desfile em homenagem a essa grande personalidade da nossa história, que é Chica da Silva. Legal, né? Vamos aguardar pra ver, tô curioso. Sempre aqui na Rádio da Galera, de segunda a sexta-feira, tamo junto! A gente continua com Henrique e Juliano, logo logo.

gente, olha só, após 8 anos, o Marcos Pigossi acerta retorno à Globo. Isso mesmo, afastado das produções da TV Globo desde sua participação em A Força do Querer 2019,

Simone, nova produção do Globoplay, inspirado no livro Mansão Edone, né? É, da escritora Sui Hicker. Além de Pigossi, os atores Marcelo Novaes, a Maria Casa Deval, né? O Rafael Losso, a Ravel Andrade, também teve o Michel Melamede, né? Giovanna Cordeiro, Vitor Sampaio, eles todos vão formar aí, né? É, essa parceria, né? Então, e eles estão já anunciados no elenco da série, tá? A plataforma ainda não divulgou a data de estreia da produção, assim que tiver notícias, né, da divulgação.

0: Davi, não mexe nas minhas gavetas. Pra você ouvir aqui no nosso Conexão Nacional, programa oficial da música boa. Muito obrigado pela sua companhia e audiência. É um prazer ter você por aqui, sempre ligadão na programação da Rádio Mais Ouvida. A gente faz aquela paradinha, um intervalo super rápido, em seguidinha tem muito mais. Já já tô trazendo Bia Frazo por aqui, tá? Espera um pouquinho só, volto já.
1: Uma hora e 57 minutos.

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chegando no Central Esportivo. Hoje, terça-feira, 16 de junho de 2026. Série C do Campeonato Brasileiro. Segunda-feira foi de jogos.

segunda-feira tivemos 3 jogos válidos pela Série C do Campeonato Brasileiro. Maringá e Maranhão ficaram no empate em 0-0 na noite de ontem no William Davis pela 10ª rodada da Série C do Campeonato Brasileiro. O Dogão criou as melhores oportunidades, chegou a acertar o travessão, mas tropeçou diante da torcida. O MAC teve uma excelente chance nos acréscimos, mas o resultado fora de casa foi comemorado. Com o empate, o Maringá não consegue se recuperar e aparece com 14 pontos. O Dogão é o 10º colocado, sem conseguir retornar ao G8 da Série C. Já o Maranhão, embora esteja na 15ª colocação, chega a 13 pontos e acumula o 3º jogo consecutivo sem perder. Focada na Série C após conquistar o acesso no Paulistão, a Ferroviária embalou no Campeonato Nacional e, ao completar 8 jogos de invencibilidade, conseguiu entrar na zona de classificação. A equipe bateu barra por 1-0 na noite de ontem na Arena Capivari. O único gol do jogo foi marcado por Vitor Barreto aos 19 minutos do segundo tempo, logo após Denilson ter perdido um pênalti. Em ascensão, a Ferroviária alcançou 16 pontos e subiu para a 7ª colocação, entrando na zona de classificação à segunda fase da Série C. João Barra, que não vence há 5 jogos, caiu para a 16ª posição com 11 pontos. Ipiranga e Botafogo da Paraíba ficaram no empate em 1-1 na noite de ontem no estádio Colosso da Lagoa, em Erechim. E o principal responsável foi o goleiro do Belo, Luiz Daniel, que defendeu o pênalti e fez defesas cruciais para garantir o resultado à equipe paraibana. Da sala de redação do Central Esportivo, Manuel Silva.

0: acertando os ponteiros.
1: Hora certa, 2:02.
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0: Hoje é dia 16 de junho, hoje é dia da criança africana e dia mundial da tartaruga marinha. Fazem aniversário Ivan Lins, cantor, pianista e compositor brasileiro. Tem aniversário também de Davi Moraes, músico. Ticiane Pinheiro, atriz e modelo. E Débora Nascimento, atriz, modelo e apresentadora. Ainda tem Jéssica Ellen. Ela nasceu em 1992, atriz e cantora brasileira. Os fatos históricos, a gente lembra que em 1950 era inaugurado o estádio Maracanã, no Rio de Janeiro. Em 2002, o Padre Pio era canonizado pela Igreja Católica Romana. Em 2010, o Butão tornava-se o primeiro país a instituir uma proibição total do tabaco. E em 2019, um apagão afetava a Argentina, Uruguai e partes do Paraguai. Amanhã, a gente vai voltar com mais Agenda do Rádio. Um grande abraço e até lá!
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2: Muito prazer, tamo junto. Nosso Conexão Nacional continua por aqui na Rádio Mais Ouvida. Você ligado conosco no Brasil, fora dele. Onde quer que você esteja nesta terça-feira, vamos nessa. Eu sou Eduardo Maidana. Você pode me chamar de Edu. Estamos juntos no ar na Mais Ouvida. Com música boa, informação e entretenimento. E agora, os aniversariantes do dia. Você que tá apagando as velhinhas hoje, nossos parabéns, sucesso, saúde, felicidade. Tudo de melhor na sua vida, a gente comemora junto com essa data tão especial. Bacana demais, né? Apagando as velhinhas hoje também a atriz, modelo e apresentadora de TV brasileira Ticiane Pinheiro. Ivan Lins também tá de aniversário hoje, cantor, compositor e pianista brasileiro. Ainda a Débora Nascimento, atriz, modelo brasileira de aniversário hoje. Jéssica Ellen, também atriz e modelo, cantora brasileira de aniversário. A Simária, cantora, compositora brasileira, tá de aniversário hoje. Parabéns, sucesso, saúde, felicidade, tudo de melhor. Tamo

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1: De volta pra falar que Márcia Felipe apresentou seu novo DVD No Meio do Povo. Nome importante do forró, a cantora Márcia Felipe começou a divulgar o audiovisual No Meio do Povo, projeto gravado em maio no Sucatas Gastrobar, em Fortaleza. A proposta do DVD é reforçar a essência popular da cantora e a ligação construída com o público ao longo de mais de 30 anos de carreira, desde os tempos de vocalista de bandas como Companhia do Forró, Garota Safada e Aviões do Forró, até sua fase solo, iniciada em 2014. Com regravações e canções inéditas, o DVD traz Márcia Felipe interpretando sucessos variados, como Sensível Demais, Lugar de Ex, Graveto, Quando Você Some e Duas Vezes Você. O projeto conta com as participações especiais de Paula Matos, Em Que Sorte a Nossa, de JV e Como Faz Com Ela, de Felipe Martins, filho da cantora Em Pergunta Boba, e da dupla Kátia e Adúlio. Daqui a pouquinho eu volto com mais notícias do mundo da música. Até já.
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1: Volta já.

inverno, o Brasil se aquenta com as festas juninas. Em qualquer lugar em que se celebre, o que não pode faltar é o clima de alegria e o ritmo envolvente do baião, shot, chachado e forró. Reco-reco, violão, cavaquinho, triângulo e a sanfona são os instrumentos que também marcam a alegria nos festejos. Festa junina, uma tradição que não cabe apenas em um mês.

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2: Vamos nessa, senhoras e senhores, estamos de volta com o Conexão Nacional na sua rádio preferida, uma ótima terça-feira pra você. É um prazer imenso ter você por aqui, sempre ligado conosco, fazendo a programação, junto comigo na Rádio Mais Ouvida. Prazer imenso, tá? Vamos juntos, a festa continua e tem mais música.

coisa que os homens têm que aprender, né? Esse foi um dos motivos que me fizeram apagar aí o vídeo, né? A falta de respeito, começou ele, né? Segundo Livinho, os rumores de um suposto envolvimento amoroso com Virgínia durante as gravações do clipe não tem fundamento. O cantor afirmou também que esse tipo de especulação desrespeita não apenas ele e a sua esposa, a Bianca Gabarrou, né? Mas também a própria Virgínia, que recentemente encerrou seu relacionamento com o Vini Júnior, né? Vocês precisam respeitar tanto a história da Virgínia como a minha história, da minha mulher, né? É pra vocês pararem de criar vínculo em uma área profissional, né? Eu estava trabalhando e vocês começaram a viralizar coisas que não fazem sentido, concluiu aí o MC Livinho. Parabéns, MC Livinho! É isso aí, meu lindo! Simbora! Beijão a todos vocês e a gente volta amanhã fofocando mais por aqui. Tá combinado, né? Tchau, tchau!

0: Farrumumbão, pra você ouvir aqui no nosso Conexão Nacional, um programa oficial da Música Boa, destacando, rolando as músicas mais bombadas do Brasil. Obrigado pela sua companhia e audiência, é um prazer imenso. A gente volta em seguida, tem muito mais música boa e informação aqui, ó. Espera um pouquinho só que a gente tá de volta em seguida. Na volta tem Simone Mendes por aqui.
1: 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E nesse friozinho bom de inverno, nosso coração esquente com muito amor. Que você possa degustar mais do que chás e chocolates quentes, mas também a vida que continua bela até nas temperaturas mais baixas. 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
1: 16 de junho de 2026. Contratos de namoro disparam com busca por proteção patrimonial. Monitor antirracista da FIFA pede afastamento de árbitro do VAR após gesto supremacista. Eu sou Ailton Moreno e o Rádio Notícias está no ar.
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0: 241 contratos de namoro foram registrados em 2025, o maior número desde o início da série histórica do Colégio Notarial do Brasil. Em 2016, foram apenas 26 atos, o que representa um crescimento acumulado de 827% no período. Segundo especialistas, o aumento é impulsionado por divorciados e viúvos que voltam a se relacionar após os 50 anos. Dados do IBGE mostram que quase um terço dos casamentos realizados atualmente no Brasil envolve ao menos uma pessoa divorciada ou viúva. O percentual passou de 13,5% em 2004 para 31,1% em 2024. O contrato de namoro declara que o casal não tem intenção de constituir união estável naquele momento, mas não impede automaticamente o reconhecimento da união pela justiça. O monitor de discriminação da FIFA na Copa do Mundo solicitou o afastamento do árbitro de vídeo Shaun Evans, após ele supostamente fazer um gesto com a mão associado a grupos supremacistas brancos. O gesto, formado pelo polegar e indicador unidos em círculo, foi incluído pela Liga Antidifamação em sua base de dados de símbolo de ódio. A instituição Futebol contra o Racismo na Europa, parceira da FIFA e da UEFA no monitoramento de símbolos racistas, classificou o gesto como neonazista e afirmou que o árbitro não deveria exercer mais nenhuma função no Mundial. O episódio ocorreu durante a partida entre a Alemanha e Curaçao, vencida pela Alemanha por 7-1.
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0: atenção, vou ligar agora.
1: Exatamente.
0: Na maior audiência do Brasil, que é a família. Família tem bochecha muito grande, as bochechonas. Bochecha. Aí ela é conhecida como Fofão.
2: Fofão.
0: Eu vou falar sobre as mães que contam muita mentira pro filho.
2: Ah, é nada.
0: Diz papai Fofão. Fala do bicho papão.
1: Exato.
0: Papacinho.
3: Alô?
0: Alô, tudo bom?
3: Abaixa aí. Tudo bom?
0: Dona Emília?
3: Sim.
0: Dona Emília, gente aqui da Comissão da Verdade. Meu nome é Gepeto Pinocchio. A gente tá fazendo uma pequena pesquisa sobre as mães que mentem pros filhos. O que é que a senhora acha disso?
3: Homem, eu acho que ela não tem não que mentir.
0: Ah, não?
3: Bom, na minha opinião, né?
0: Porque às vezes elas contam até pra proteger os filhos, né? Só querendo bem, mas mente. Tu lembra assim, quando tua mãe conversava com você, se ela chamava algum apelidozinho antes de mentir?
3: Eu não lembro disso aí não,
0: Porque disse que sua mãe mentiu, dizendo que se você não comesse, ia ficar a cara do Fofão. E você ficou.
3: Você não tem o que fazer não, cachorro sem vergonha. Tenha vergonha, viado sem vergonha.
0: Bem que disseram que tu era Fofão mesmo.
3: Tenha vergonha, cachorro. Você conversa que tá conversando isso aí. Quem foi isso aí que falou isso aí? Quem foi? Fale pra mim quem foi esse viado que falou isso aí pra você.
4: Tenha vergonha.
0: Oi?
4: Procura o que fazer.
0: Não, eu sou namorado dela.
4: Namorado o quê, cara? Sem vergonha, filho da
0: p***. Eu vou ligar pra ela mais tarde, viu?
4: Você vai telefonar pra sua mãe pra p*** que pariu o porto de nação.
0: Tu deixa de mudar a voz e me respeita, viu?
4: Ela respeita pra nada, filho da mãe. Ah, se lascou pra lá, filho da p***.
0: É isso, Fofão.
5: Era um senhor de idade?
6: No dia 16 de maio de 1966, teve início a Revolução Cultural Chinesa, uma grande campanha político-ideológica comandada pelo então líder do Partido Comunista Chinês, Mao Tse-tung. O objetivo era neutralizar a crescente oposição de setores menos radicais do partido em decorrência do fracasso do plano econômico, conhecido como Grande Salto Adiante, colocado em prática entre os anos de 1958 e 1960. Por causa do fracasso do plano, milhões de pessoas morreram de fome. A campanha desencadeou vários episódios de violência, instigados principalmente pela Guarda Vermelha e por grupos de jovens oriundos das fileiras militares, do campo e das escolas. Membros do Partido Comunista e do governo, organizados nos chamados comitês revolucionários, atacavam suspeitos de deslealdade política ao regime e ao pensamento de Mao, a fim de consolidar o poder do líder onde fosse necessário. Os alvos da revolução eram membros do partido mais alinhados com o Ocidente ou com a União Soviética, funcionários da burocracia e, sobretudo, intelectuais. Como na intelectualidade se encontravam alguns dos potenciais inimigos da revolução, muitos cursos superiores foram desativados no país e as universidades imobilizadas. O processo foi oficialmente terminado por Mao durante o 9º Congresso do Partido Comunista da China em abril de 1969. Mas para estudiosos, o movimento durou de fato até a morte de Mao em 1976. História Hoje, pesquisa e redação Renato Lima. Apresentação Márcia Dias. Sonoplastia Gabriel Pinho.
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8: Bora que bora, Brasil, vamos nessa. A gente já tá de volta com o nosso Conexão Nacional na sua terça-feira. É um prazer ter você por aqui. Sempre bem ligado conosco, fazendo a programação pelo radinho, site ou aplicativo. Bom, deixa eu te falar, tem uma empresa brasileira, uma startup brasileira, na verdade, que desenvolveu um dispositivo que vai funcionar como um cérebro para robôs, utilizando inteligência artificial. O conceito é muito simples, mas bem interessante. O cérebro, esse dispositivo, que vai servir como cérebro, cérebro para os robôs, ele serve como uma espécie de integração entre a inteligência artificial mais avançada e um sistema de sensores que possibilitará, por exemplo, que um robô enxergue, que ele se locomova e tenha percepção do ambiente. Isso vai trazer uma autonomia maior para esses robôs, que num futuro bem próximo poderão ser utilizados em indústrias para funções mais complexas, poderão ser utilizados também na medicina e ainda até mesmo no uso doméstico. Já pensou ter um robô em casa para te auxiliar nas tarefas, enfim, fazer companhia? É uma possibilidade que chega e chega cada vez mais forte, e esse trabalho da empresa AIA Labs, que é uma empresa brasileira, uma startup brasileira, é precursor e também é algo revolucionário em termos de inteligência artificial e também na utilização de sensores de mobilidade. Que bacana, massa demais. Tamo junto aqui na Rádio da Galera de segunda a sexta-feira, bora que bora. Agora tem aquela decisão difícil de terça-feira. Simone Mendes, minha mão me larga.

0: 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Voltei pra falar que Barões misturam forró com futebol em Até a Virgínia Vaquejão. Depois do grupo de pagode Chocolate e seu mega hit Alô Virgínia, agora é a vez da dupla Barões da Pisadinha aproveitar o momento da empresária e influencer Virgínia para promover um lançamento musical. Trata-se da inédita Até a Virgínia Vaquejão, faixa que celebra o encontro de duas paixões do brasileiro, o futebol e o forró. Tudo bem que a música foi produzida quando ela ainda estava namorando o craque da seleção Vinícius Júnior. Mesmo com o término, os Barões decidiram manter a faixa, até então prevista para sair próxima da Copa do Mundo, e a proposta promocional. Vale a pena conferir a novidade dos Barões da Pisadinha, hein? Fique ligado! Amanhã eu volto com mais notícias do mundo da música. Até lá, tchau!
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0: Régua e mais uma edição do nosso Conexão Nacional, a edição desta terça-feira. Foi um prazer ter você por aqui ligado na nossa programação, na Rádio Mais Ouvida. Tudo de melhor, uma excelente terça-feira pra você e um grande abraço, tá? A gente se fala amanhã, tudo de melhor. Valeu a parceria, tchau.
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2: 2 horas e 59.

mais uma vez aqui no Central Esportivo, retornando para mais uma participação. Hoje, terça-feira, 16 de junho de 2026. De volta para mais informações do esporte. Série B do Campeonato Brasileiro, Londrina vence, Criciúma e

tivemos dois jogos pela Série B do Campeonato Brasileiro. O Londrina venceu o Avaí por 3-2 na noite de ontem pela 13ª rodada da Série B do Brasileirão, que continua normalmente em tempos de Copa do Mundo. No confronto direto dentro da zona de rebaixamento, o Tubarão saiu na frente com André Luiz e Tylon empatou para o time catarinense no último lance antes do intervalo. No segundo tempo, Luiz Henrique fez contra para o Londrina, Tylon fez mais um para o Avaí, mas Bruno Santos fechou a vitória. O Londrina ultrapassa o Avaí, agora o 17º colocado com 11 pontos, mas ainda dentro da zona de rebaixamento. O time catarinense fica uma posição abaixo em 18º com 10 pontos. No outro jogo de ontem pela Série B, o encontro entre Criciúma e Ceará pela 13ª rodada terminou empatado em 1-1. O jogo aconteceu no estádio Heriberto Hilsen, em Santa Catarina. Felipe Matheus, aos 23 minutos do primeiro tempo, abriu o marcador diante da torcida presente nas arquibancadas. E na etapa final, com uma bonita finalização de fora da área, João Gabriel decretou a igualdade. Nos acréscimos, o confronto ficou quente. O árbitro apontou a marca do carro, confirmando uma penalidade do Tigre, mas anulou a jogada ao ser chamado até o monitor do VAR. Com o resultado no majestoso, cada uma das equipes soma um ponto na tabela de classificação. O Criciúma, com 21, é o sexto colocado. Já o Ceará, com 17, encerra a rodada em 14º lugar. Da sala de redação, do Central Esportivo, Manuel Silva.

0: 3:02.
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2: 16 de junho de 2026. Reino Unido veta acesso de menores de 16 anos a redes sociais. Lula tem 49% e Flávio Bolsonaro 43% das intenções de voto no segundo turno. Eu sou Ailton Moreno e o Rádio Notícias está no ar.
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0: O governo do Reino Unido anunciou que vai proibir o acesso de menores de 16 anos a redes sociais a partir de março do próximo ano. A medida atinge plataformas como TikTok, YouTube, Instagram, Facebook e X, mas não inclui aplicativos de mensagens privadas como WhatsApp. O governo informou que pretende adotar um sistema de verificação de idade por reconhecimento facial e exigir que empresas de tecnologia implementem ferramentas para bloquear o envio de imagens de nudez a menores. Caso as empresas não adotem as medidas no prazo estabelecido, o governo pretende encaminhar um projeto de lei prevendo multas e responsabilização criminal de executivos. Segundo as autoridades britânicas, o país registra uma denúncia de abuso sexual infantil a cada 5 minutos e a iniciativa busca reduzir casos de aliciamento, chantagem sexual e outros crimes contra crianças e adolescentes no ambiente digital. Uma nova pesquisa BTG Nexo, divulgada nesta segunda-feira, 15, mostra o presidente Lula com 49% das intenções de voto no segundo turno, contra 43% do senador Flávio Bolsonaro. A diferença entre os dois passou de 4 para 6 pontos percentuais em relação à pesquisa anterior. No primeiro turno, Lula tem 42% e Flávio Bolsonaro 33%. A rejeição de Flávio Bolsonaro atingiu 52%, o maior índice da série histórica. Foram ouvidas 2.017 pessoas entre os dias 12 e 14 de junho, em todas as unidades da federação. A margem de erro é de 2 pontos percentuais para mais ou para menos.
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Eu sou a Josi, tô chegando para ficar na sua companhia em mais uma grande edição, edição desta terça-feira, terçou, terça-feira, sua linda, ô, delícia! Hoje, terça-feira, então, vamos com a nossa segunda edição da semana. Começamos hoje com Armandinho, Ursinho de Dormir. Muito prazer, eu sou a Josi, vou te acompanhar ao longo de mais uma hora da programação incrível do seu rádio, trazendo, inclusive, o nosso toque reflexivo e a dica do dia. Play no sucesso! Está no ar o Saúde com Beleza de hoje.

a primeira de hoje, terça-feira, com Armandinho, ursinho de dormir. Agora tá chegando a nossa mensagem do dia, o nosso toquezinho reflexivo, pra você refletir, nem que seja um pouquinho, tá? E a mensagem do dia de hoje diz o seguinte: cada dia, cada amanhecer é uma nova oportunidade de brilhar. Não esqueça isso. Depois do toque reflexivo compartilhado, tá chegando todo o romantismo do Juarez com o Amor de Sertão.

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0: Pra fechar a nossa primeira de hoje, terça-feira, você acabou de conferir sucesso com Manu Gavassi, Planos Impossíveis. Eu vou ali pegar um café, já já eu tô de volta, trazendo pra você mais músicas, nossas dicas e todo o nosso apoio do Saúde com Beleza sempre com a gente. Segura aí!
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1: Desejar a você, meu caro Adriano, e a todos os ouvintes da nossa querida Rádio Acesa FM, que o nosso programa possa estar com vocês durante muito tempo. Estou muito alegre, muito feliz, com o coração cheio de alegria em poder estar falando com vocês de Volta Redonda e em poder ter o nosso programa transmitido aí. Nós agradecemos por essa parceria maravilhosa e que Deus possa abençoar todos vocês.
2: Nonato Costa, muito sucesso, tá? Aqui na programação e todo o Brasil.
1: Obrigado.
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2: A seleção da Argentina chega à Copa do Mundo de 2026 não apenas como atual campeã, mas como a equipe a ser batida, alternando o topo do ranking mundial e ostentando a hegemonia das eliminatórias sul-americanas. Sob o comando de Lionel Scaloni, a escaloneta evoluiu de um time dependente de seu camisa 10 para uma máquina tática coletiva. O grande destaque segue com Lionel Messi, que fará sua 6ª participação em mundiais, um recorde histórico. Menos pressionado após o título no Catar, Messi é cercado por uma geração consolidada, com Enzo Fernandes e Julián Álvares, e por novidades como José Manuel Flaco Lopes, destaque no Palmeiras. A seleção albiceleste busca ser a primeira bicampeã consecutiva desde o Brasil de 1962.
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3: No inverno, o Brasil se aquenta com as festas juninas. O linguajar do arraiá tem um vocabulário próprio. As palavras de origem francesa ditam um ritmo que os casais devem seguir nas danças juninas. As quadrilhas são inspiradas nos bailes. Os vestidos rodados e as tranças eram usados pelas damas para impressionar os cavalheiros. Festa junina, uma tradição que não cabe apenas em um mês.
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5: Mais um super bloco começando, estamos de volta, agora tem Jota Quest, vem andar comigo. Depois tem a dica do dia, falando sobre autoestima.

em sucesso com o Jota Quest, vem andar comigo. Agora deixa eu compartilhar com você a dica do dia de hoje, terça-feira, com a temática da semana, falando sobre aumentar a autoestima. E as dicas práticas de hoje são as seguintes: pense positivamente. Substitua pensamentos negativos e autodepreciativos por pensamentos mais construtivos e otimistas. Pratique também a autocompaixão. Seja gentil e compreensivo consigo mesmo, reconhecendo que todos cometem erros e que a perfeição não existe. E também cuide de si. Invista na sua saúde física e mental, praticando atividades físicas, alimentando-se bem e reservando tempo para relaxar e se cuidar, tá bem? Cuide de você. Você é uma obra-prima do Senhor e um ser único no mundo. Então, cuide de você, cuide da sua própria existência. Bonito, né? Gente, dica compartilhada sobre autoconhecimento, porque estamos sempre aprendendo. Agora tem mais música chegando, tem mais uma das antigas. Música boa, você confere aqui na nossa programação do Saúde com Beleza. Vamos com Leandro Leonardo, Um Sonhador. Depois tem Murilo Huffi.

0: fechar o Super Bloco, você conferiu a junção do Murilo Rufi com Gustavo Mioto. Me caiu tão bem. Ô, sucesso bom. Aguenta aí, já já eu tô de volta com mais música no Saúde com Beleza desta terça-feira.
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3: Oi, gente. Almanac Musical no ar e hoje a gente fala de Eyes Without a Face, música do cantor de rock inglês Billy Idol. A faixa faz parte do segundo álbum do cantor, Rebel Yell, de 1983. A faixa foi lançada como segundo single de trabalho no ano de 1984. O hit é mais suave do que as outras músicas do álbum, lembrando uma espécie de balada romântica. A faixa alcançou o número 4 na Billboard Hot 100, tornando-se a primeira música de Billy Idol entre as 10 melhores dos Estados Unidos. Vamos relembrar?

0: 3:40.
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2: Olá, Brasil, está no ar o Central de Notícias e vamos aos destaques desta hora. Uma nova pesquisa BTG Nexo divulgada nesta segunda-feira, 15, mostra o presidente Lula com 49% das intenções de voto no segundo turno, contra 43% do senador Flávio Bolsonaro. A diferença entre os dois passou de 4 para 6 pontos percentuais em relação à pesquisa anterior. No primeiro turno, Lula tem 42% e Flávio Bolsonaro 33%. A rejeição de Flávio Bolsonaro atingiu 52%, o maior índice da série histórica. Foram ouvidas 2.017 pessoas entre os dias 12 e 14 de junho, em todas as unidades da federação. A margem de erro é de 2 pontos percentuais para mais ou para menos. E a Anvisa liberou a venda, distribuição e uso de detergentes e desinfetantes da IP nos lotes com número final 1, fabricados a partir de 1º de março. Já os lava-roupas líquidos dos mesmos lotes continuam suspensos.
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está em alta no teatro. Isabela Santoni, relembrando sucessos, Dom, né? É, ultrapassou aí fronteiras, disse ela, né? Bem em cartaz no Rio de Janeiro com a peça Baixa Sociedade. A Isabela Santoni abriu o jogo sobre nova fase da carreira após o sucesso de O Cravo e a Rosa nos palcos, né? Em entrevista ao Play Views, a atriz falou sobre a repercussão aí da série Dom. Comentou o período longe das novelas, desde Orgulho e Paixão, sua última trama na TV em 2018, e relembrou que está envolvida em duas produções aí para o streaming, né, gente? Ah, gente, eu sinto falta da Isabela Santoni, né? Aí nas telinhas da Globo fazendo novelas, né? A gente não sente? Fala sério, vai. Quer mais? Sucesso pra ela, né? Nos palcos também. Pra você, a sua linda, e pros nossos ouvintes.

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1: Gerando mais música por aqui, vamos com João Bosco e Vinícius, Onde Não Tinha Espaço. Depois tem Jota Quest e Gustavo Mioto.

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0: Pra fechar, você conferiu Gustavo Mioto voltando pra mim. Daqui a pouquinho eu tenho a última de hoje, segura aí.
1: 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E a hora certa.
2: 3:54.
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1: E a última de hoje começa com Felipe Falcão, que pena. Depois tem Ana Carolina e Zezé e Lulu.
2: Essa música foi gravada em 1988. Essa música foi o nosso primeiro disco de ouro. Foi abertura para Felipe Falcão em todo o Brasil. E a gente canta com muito carinho para vocês.

0: Brasil. E um obrigado especial a você, Falcão, que está no céu. 24 anos dessa história, você foi protagonista. Obrigado.
1: Obrigado, Deus, por eu estar aqui hoje.

0: Hoje, terça-feira, você acabou de conferir Sucesso Gostoso de Zezé e Luciano. Sim, a gente fica sem se amar. Oh, meu Deus! Foi incrível o programa aí, moçada. Um big beijo. Até amanhã com mais uma grande edição. Agradecimento a toda a equipe Saúde com Beleza. À sua disposição através do site saudecombeleza.com.br. Beijinhos, até mais!
1: 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Pela sua audiência, obrigado e continue ligado em nossa programação. 4:11.
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Hoje é dia 16 de junho, hoje é dia da criança africana e dia mundial da tartaruga marinha. Fazem aniversário Ivan Lins, cantor, pianista e compositor brasileiro. Tem aniversário também de Davi Moraes, músico. Ticiane Pinheiro, atriz e modelo. E Débora Nascimento, atriz, modelo e apresentadora. Ainda tem Jéssica Ellen. Ela nasceu em 1992, atriz e cantora brasileira. Dos fatos históricos, a gente lembra que em 1950 era inaugurado o estádio Maracanã, no Rio de Janeiro. Em 2002, o Padre Pio era canonizado pela Igreja Católica Romana. Em 2010, o Butão tornava-se o primeiro país a instituir uma proibição total do tabaco. E em 2019, um apagão afetava a Argentina, Uruguai e partes do Paraguai. Amanhã, a gente vai voltar com mais Agenda do Rádio. Um grande abraço e até lá!

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1: Fala aí, turma. De volta no Conexão Jovem em mais uma edição. Pra começar, tem Pit. E aí, tudo bem com vocês? Prazer, eu sou o Atlan Pietro e vamos lá então, que eu amo você. Pit na

0: Copa do Mundo 2026 traz curiosidades. Hoje iremos falar dos jogadores mais velhos que estão disputando essa Copa do Mundo. A edição 2026 pode entrar para a história com uma das maiores concentrações de jogadores acima de 40 anos em Copas recentes. Alguns nomes históricos ainda devem estar em campo e, se entrar em campo na estreia, podem reescrever recordes mundiais. Entre os mais velhos estão Craig Gordon, 43 anos, da Escócia; Cristiano Ronaldo, 41 anos, Portugal; Luka Modric, 40 anos, Croácia; Guilherme Ochoa, 40 anos, do México; Andy Dzeko, 40 anos, da Bósnia; Manuel Neuer, 40 anos, Alemanha; Fernando Muslera, 40 anos, do Uruguai; e Vozinha, 40 anos, Cabo Verde. Caso todos entrem em campo, alguns deles podem figurar entre os jogadores mais velhos da história das Copas do Mundo. O recorde absoluto ainda pertence ao goleiro Essam El Haddari, do Egito, recordista com 45 anos de idade na Copa de 2018. São curiosidades da Copa do Mundo que você acompanha aqui no Central da Copa, da sala de redação, Manuel Silva, para o Central da Copa.
1: O Brasil se aquenta com as festas juninas. Santo Antônio, São Pedro, São João. A festa junina foi incorporada pela Igreja Católica, que cristianizou os antigos povos europeus. Neste sincretismo, a celebração adotou também elementos pagãos, como a fogueira, usada para espantar os maus espíritos e proteger a colheita. Festa junina, uma tradição que não cabe apenas em um mês.
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3: De volta na programação com o The Weeknd, Blind Light, aqui na sequência. Vamos

0: bloco com Gustavo Lima? Às vezes sim, às vezes não. A gente vai para um rápido intervalo e daqui a pouquinho tem mais.
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3: Hora certa.
4: 4:39.
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7: Eu também.
8: Geraldão, meu amigão.
7: Fala, Zé Bonito.
8: Uma pergunta, Geraldão.
7: Até duas, uai.
8: Geraldão, você é de Minas mesmo?
7: Ouço, sou mineirinho.
8: Então fala pra mim a palavra garganta.
7: Zezinho, isso é muito difícil, sou. É muito mais fácil falar guela.
9: Ah, tá.
8: Esse Geraldão, hein?
7: Morando na Lagoa, vou perder pra Sampo, Zezinho. Tem jeito não, sou.
10: Mas verdade, escuta também o mugido.
11: Para evitar que motoristas sóbrios morram em colisões com motoristas bêbados, basta proibir os motoristas sóbrios de dirigir. É assim que funciona o Estatuto do Desarmamento.
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13: É verdade.
6: Com Zé Bonito e Geraldão. Se queres, queres. Se não queres, diz.
14: Ah, mas é assim tanto, né? Forçado.
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0: De volta na programação com Bruno Boncini, Rosa Branca. Vamos lá.

0: com Burn aqui na programação. E já já tem mais pra você. Já já tem as últimas.
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2: 4 horas e 55 minutos.

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1: Vamos ouvir Dr. Nilton Marques, economista do Conselho Regional de Economia do Distrito Federal, falando sobre as novas regras para tarifas bancárias. O consumidor pode esperar queda no preço de tarifas ou não?
2: Eu que sou um estudioso, um velho estudioso de concentração bancária e venho acompanhando, eu sei que isso aqui no Brasil realmente tem levantado muita polêmica sobre essa questão. Mas não tenho dúvidas de que a partir do momento que as pessoas têm condição de chegar e discutir tarifas e preços de serviços bancários de um seu banco e dizendo que outro banco tem o mesmo serviço cobrando uma tarifa mais baixa, isso deve provocar um tipo de negociação que é mais ou menos parecido quando a gente vai no comércio, né? Quando a gente tem o mesmo produto com preço diferente, o que que acontece? Os comerciantes não dizem que eles querem cobrir a concorrência, o preço da concorrência? Então, a gente acredita que isso pode trazer algum tipo de benefício. Mas aqui no Brasil sempre o órgão regulador, o Banco Central, o governo tem que atuar sobre os bancos, porque se deixar as forças de mercado como alguns querem deixar, isso não funciona aqui no Brasil, no caso dos bancos.
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0: pensamentos intrusivos. E aí, bora fechar mais uma edição? Que amanhã tem mais. Um forte abraço e até lá.
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2: 5 horas e 12 minutos.

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6: Maravilha, pessoal. Todo mundo de boa curtindo o nosso som. Valeu, valeu. É hora de curtir mais músicas. Tô chegando agora com Nação Forrozeira. Boenas pra você. Eu sou Aeronildo Tex, hoje terça-feira, dia 16 de junho. Tudo bem por aí? Tudo certinho? Cola aqui com nós e vamos curtir sempre as melhores.

inverno, o Brasil se aquenta com as festas juninas. Trazida para o Brasil pelos portugueses, a celebração ganhou elementos da cultura africana e indígena. Como em toda festa, as comidas típicas não podem faltar por aqui. O trigo foi substituído pelo milho usado na pamonha e na canjica. Festa junina, uma tradição que não cabe apenas em um mês.

0: estação mais fria, mas também é calmaria. São raras as tempestades nessa estação. É tempo de se jogar aos prazeres da época sem culpa. Curtir mais a sua casa, se permitir uma preguicinha gostosa ou até aquele chocolate quente tão acolhedor. Inverno é para apreciar, até mesmo vento gelado no rosto. É para valorizar o aconchego e recanto do lar. É para degustar mais do que chás e cafés quentes, mas também a vida, que continua bela até nas temperaturas mais baixas. Que o inverno deste ano lhe traga ótimas sensações. Uma mensagem da
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0: Não tem mais, é só se ligar com a gente, eu volto em instantes.
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2: 5:45.
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0: 6:02.
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1: 8:05.
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3: A CBF anunciou uma mudança no comando da comissão de arbitragem. Rodrigo Sintra deixou o cargo e o ex-árbitro FIFA, Sandro Meira Ritchie, foi escolhido para assumir a função. A entidade agradeceu o trabalho realizado por Sintra e destacou os avanços obtidos pela arbitragem brasileira durante sua gestão. Sandro Meira Ritchie chega ao cargo após atuar nos últimos anos como gerente de árbitros da Professional Referee Organization, PRO, entidade responsável pela arbitragem da MLS nos Estados Unidos. Com experiência em competições internacionais e participação na Copa do Mundo de 2018, ele terá a missão de liderar uma área constantemente cobrada no futebol brasileiro, especialmente em questões envolvendo arbitragem e VAR. A transição será realizada de forma gradual, sem impacto nas competições em andamento.
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4: O Botafogo sofreu o seu sexto transfer ban imposto pela FIFA. A nova punição está relacionada a uma dívida na contratação do zagueiro Lucas Villalba, adquirido junto ao Nacional do Uruguai no início da temporada. Com a sanção, o clube segue impedido de registrar novos jogadores até que a pendência seja resolvida. A situação financeira do clube continua preocupando. Nos últimos meses, o Botafogo acumulou diversas punições da FIFA por atrasos em pagamentos de transferências e outras obrigações. Algumas das pendências envolvem negociações de jogadores como Thiago Almada, Santi Rodrigues e Rewan Cruz, enquanto busca uma solução para...
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6: Muito bem, a partir de agora está no ar o Jornal Rádio News. Informação em primeiro lugar. Brasil e o mundo passam aqui na sua rádio favorita. Sejam bem-vindos.
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7: Previsão do tempo para terça-feira, 16 de junho de 2026. Região Centro-Oeste. Em Goiânia, céu encoberto a nublado nesta terça-feira. Os termômetros da capital de Goiás marcam mínima de 18 e máxima de 31 graus. Umidade relativa do ar gira em torno de 100 a 40%. Cuiabá, em Mato Grosso, tem céu encoberto dia todo sem previsão de chuva. Temperatura mínima 24 e máxima 34 graus. A umidade relativa do ar vai de 95 a 50%. Região Nordeste, João Pessoa, na Paraíba, tem previsão de céu nublado com chuvisco nesta terça-feira. Temperatura mínima de 23 e máxima de 28 graus. A umidade do ar é de 95 a 60%. Barra, na Bahia, comemora aniversário com céu claro. A temperatura mínima é de 19 e a máxima 35 graus. Umidade do ar varia de 90 a 30%. Região Norte, Rio Branco no Acre tem previsão de céu encoberto nesta terça-feira. Temperatura mínima de 23 e a máxima 31 graus nas horas mais quentes do dia. A umidade do ar é de 100 a 50%. Costa Marques, em Rondônia, sopra velhinhas com tempo encoberto pela manhã. À tarde, as nuvens se dissipam e deixam o céu claro. Temperatura mínima é de 19 e a máxima de 32 graus. A umidade relativa do ar é de 100 a 50%. Região Sudeste, Vitória tem previsão de céu encoberto com chuvisco pela manhã. Os termômetros registram mínima de 18 e máxima de 25 graus. Umidade relativa do ar na capital capixaba vai de 90% a 70%. Salto, em São Paulo, completa mais um ano com céu encoberto. O dia começa mais frio, com temperatura mínima de 13 graus e máxima de 21 graus. Umidade relativa do ar é de 100% a 70%. Região Sul, em Florianópolis, Santa Catarina, o dia amanhece com céu repleto de nuvens. À tarde, céu claro. Os termômetros registram mínima de 13 e máxima de 18 graus. A umidade relativa do ar oscila entre 90% e 60%. Em Curitiba, céu encoberto com chuvisco pela manhã. Os termômetros registram mínima de 10 e máxima de 16 graus. A umidade relativa do ar na capital paranaense fica entre 100% e 60%. Você ouviu a previsão do tempo para terça-feira, 16 de junho de 2026, com informações do IBGE Cidades e do Instituto Nacional de Meteorologia, INMET.
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1: Autoridades dos Estados Unidos e do Irã anunciaram nesse domingo um acordo preliminar para encerrar o conflito entre os dois países e reabrir o Estreito de Hormuz, uma das principais rotas marítimas para o transporte mundial de petróleo e gás. A expectativa de redução das tensões teve reflexos imediatos na economia. Os preços internacionais do petróleo registraram queda, enquanto os mercados de ações na Ásia operaram em alta após o anúncio do acordo. O entendimento representa o maior avanço diplomático desde o início da guerra, desencadeada pelos ataques conjuntos dos Estados Unidos e de Israel ao Irã em fevereiro. O conflito já provocou milhares de mortes e causou instabilidade nos mercados internacionais de energia. O presidente norte-americano Donald Trump afirmou que o acordo está concluído. O anúncio foi feito após a confirmação do primeiro-ministro do Paquistão, Shehbaz Sharif, país que atuou como mediador das negociações. O memorando de entendimento deve ser assinado oficialmente na próxima sexta-feira, na Suíça. Em comunicado, o Conselho Supremo de Segurança Nacional do Irã informou que a guerra e as operações militares em todas as frentes serão encerradas a partir desta segunda-feira. O governo iraniano também confirmou que pretende negociar durante um cessar-fogo de 60 dias um acordo mais amplo que inclua o alívio das sanções econômicas impostas ao país. Outro tema que ficará para as próximas rodadas de negociação é o programa nuclear iraniano, considerado um dos principais pontos de divergência entre Teherã e as potências ocidentais. Já Israel informou que manterá tropas em áreas consideradas estratégicas no Líbano, na Síria e na faixa de Gaza por tempo indeterminado. Segundo o ministro da Defesa israelense, Israel Katz, a medida tem como objetivo garantir a segurança das fronteiras e dos assentamentos israelenses.
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8: Os estudantes que não conseguiram classificação para uma vaga em universidades com as notas do Enem têm agora nova chance de se inscrever no SISU, o Sistema de Seleção Unificado. É a primeira vez que o Ministério da Educação faz esta repescagem para preencher vagas ociosas. As inscrições para o SISU Mais começaram nesta segunda-feira pelo Portal Único de Acesso ao Ensino Superior e vão até a próxima sexta-feira. Os aprovados começam a estudar já no segundo semestre deste ano. Para se inscrever, o candidato deve ter participado de uma ou mais edições do Enem nos últimos 3 anos e ter concorrido a vagas na etapa regular do SISU 2026. De acordo com o MEC, a análise dos dados da etapa regular do SISU 2026 demonstra melhoria nas taxas de ocupação de diversas instituições participantes em relação aos últimos anos. E agora, esta iniciativa visa ampliar o acesso ao ensino superior e garantir mais oportunidades aos candidatos.
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8: A Polícia Civil Civil do Rio de Janeiro e o CENIPA, o Centro de Investigação e Prevenção de Acidentes Aeronáuticos, investigam as causas de uma colisão no ar e queda de dois helicópteros. 6 pessoas morreram. O acidente aconteceu no Recreio dos Bandeirantes, na zona oeste da cidade do Rio de Janeiro, por volta das 8:30 deste domingo. Segundo relatos, os helicópteros teriam se chocado no ar e caído no estacionamento de uma concessionária de carros elétricos na Avenida das Américas. Uma das aeronaves, que além do piloto levava 4 passageiros, explodiu e provocou o incêndio de pelo menos 20 veículos. A coluna de fumaça foi vista a quilômetros de distância. A outra, onde estava apenas o piloto, caiu no mesmo local, mas não explodiu. Os 2 helicópteros haviam decolado do aeroporto de Jacarepaguá, nas proximidades. O helicóptero que explodiu seguia para Angra dos Reis, na Costa Verde, com o piloto Alexandre Souza e 4 passageiros: o brasileiro e produtor musical Lucas Frota, o cantor e produtor americano Oliver Tree e os argentinos, youtuber Gasp e Lucas Vinali, diretor de videoclipes. No outro estava apenas o piloto, Charles Marcelac, que seguia para a região serrana. Um total de 50 militares e 15 viaturas do Corpo de Bombeiros foram empenhados na ocorrência.
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9: Os Estados Unidos e o Irã anunciaram um acordo preliminar de paz, marcando o fim de um conflito que durou mais de 3 meses. O presidente Donald Trump declarou que o Estreito de Hormuz já está parcialmente aberto e que a reabertura total ocorrerá com a assinatura formal do Memorando de Entendimento na próxima sexta-feira, na Suíça. Apesar do otimismo de Trump sobre a livre circulação, o governo iraniano indicou que cobrará taxas de navios que transitarem pelo estreito, uma rota marítima crucial para o transporte de petróleo e outros bens. A União Europeia saudou o acordo, mas enfatizou a necessidade de reabertura irrestrita do canal.
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10: Um avião militar B-52 Stratofortress da Força Aérea dos Estados Unidos sofreu um acidente logo após a decolagem, na base aérea Edwards, na Califórnia. Uma grande coluna de fumaça foi avistada a quilômetros de distância e equipes de emergência responderam imediatamente ao local. Não há informações imediatas sobre mortos ou feridos. O B-52 é uma aeronave de grande porte, com capacidade nuclear e que serve como espinha dorsal da Força Aérea Americana desde a década de 1950.
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10: Os eleitores suíços rejeitaram em referendo uma proposta controversa que visava limitar a população do país a 10 milhões de habitantes antes de 2050, introduzindo novos limites à imigração. Os resultados preliminares indicaram cerca de 55% de oposição à iniciativa. A proposta, apresentada pelo Partido Popular Suíço de extrema direita, havia gerado alerta sobre possíveis impactos devastadores para a economia suíça e suas relações com a União Europeia. A campanha Não a uma Suíça com 10 milhões argumentava que a imigração atual agrava a escassez de habitação e a pressão sobre infraestruturas.
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11: O presidente Luiz Inácio Lula da Silva participou de encontros bilaterais com os presidentes da Suíça, Guy Parmelin, em Genebra, e da França, Emmanuel Macron, em Evian. As reuniões ocorreram antes da participação de Lula na cúpula do G7. Com o presidente suíço, o foco foi a ampliação do comércio bilateral e a diversificação das exportações, com ambos concordando que o acordo Mercosul-EFTA representa uma oportunidade crucial. Já com Macron, os líderes destacaram a cooperação bilateral, especialmente na área de defesa.
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17: No inverno, o Brasil se aquenta com as festas juninas. O linguajar do arraiá tem um vocabulário próprio. As palavras de origem francesa ditam um ritmo que os casais devem seguir nas danças juninas. As quadrilhas são inspiradas nos bailes. Os vestidos rodados e as tranças eram usados pelas damas para impressionar os cavalheiros. Festa junina, uma tradição que não cabe apenas em um mês.

chegando no Central Esportivo. Hoje, terça-feira, 16 de junho de 2026. Série C do Campeonato Brasileiro. Segunda-feira foi de jogos.

quarta-feira tivemos 3 jogos válidos pela Série C do Campeonato Brasileiro. Maringá e Maranhão ficaram no empate em 0-0 na noite de ontem no William Davis pela 10ª rodada da Série C do Campeonato Brasileiro. O Dogão criou as melhores oportunidades, chegou a acertar o travessão, mas tropeçou diante da torcida. O MAC teve uma excelente chance nos acréscimos, mas o resultado fora de casa foi comemorado. O empate, o Maringá não consegue se recuperar e aparece com 14 pontos. O Dogão é o 10º colocado, sem conseguir retornar ao G8 da Série C. Já o Maranhão, embora esteja na 15ª colocação, chega a 13 pontos e acumula o 3º jogo consecutivo sem perder. Focada na Série C após conquistar o acesso no Paulistão, a Ferroviária embalou no Campeonato Nacional e, ao completar 8 jogos de invencibilidade, conseguiu entrar na zona de classificação. A equipe bateu barra por 1-0 na noite de ontem na Arena Capivari. O único gol do jogo foi marcado por Vitor Barreto aos 19 minutos do segundo tempo, logo após Denilson ter perdido um pênalti. Em ascensão, a Ferroviária alcançou 16 pontos e subiu para a 7ª colocação, entrando na zona de classificação à segunda fase da Série C. Já o Barra, que não vence há 5 jogos, caiu para a 16ª posição com 11 pontos. Ipiranga e Botafogo da Paraíba ficaram no empate em 1-1 na noite de ontem no estádio Colosso da Lagoa, em Erechim. E o principal responsável foi o goleiro do Belo, Luiz Daniel, que defendeu o pênalti e fez defesas cruciais para garantir o resultado à equipe paraibana. Da sala de redação do Central Esportivo, Manuel Silva.

0: Pergunta do trabalhador.
1: Se eu me acidentar no trabalho, eu continuo recebendo salário?
2: Quando a pessoa sofre um acidente de trabalho, tem direito a 15 dias de afastamento pagos pelo patrão. E depois, ela pode receber auxílio-doença pelo INSS. Além disso, o trabalhador ganha estabilidade no emprego por 12 meses após retornar ao trabalho. Tem direito a receber esse benefício o trabalhador empregado ou o trabalhador avulso que contribui para a Previdência. Empregados domésticos e contribuintes individuais não têm direito ao auxílio. O acidente que acontece entre a casa do trabalhador e o local de trabalho ou a doença provocada pelo serviço também são considerados acidentes de trabalho. É importante lembrar que, em todos os casos, a empresa tem o dever de comunicar o acidente ao governo. Se a empresa não fizer isso, o trabalhador deve procurar o INSS, a Delegacia Regional do Trabalho ou o sindicato. Conversando, a gente se
3: entende. 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
4: Estamos de volta e agora vamos falar de esporte aqui no Jornal Rádio News.
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5: E uma pergunta é ouvida de torcedores, jornalistas e comentaristas. Por que Ancelotti reluta em dar minutos de jogo a Endrick? O UOL apurou que Ancelotti vê Endrick como um jogador jovem de grande potencial e acredita que pode prepará-lo para jogar já neste Mundial. Há, entretanto, um desafio: a falta de obediência tática do jovem atacante em relação às funções que o treinador espera de um centroavante.
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5: E o técnico da seleção do Japão improvisou uma placa à beira do campo para avisar aos jogadores quanto tempo restava na partida contra a Holanda em Dallas. A cena chamou a atenção durante o empate por 2-2 entre Japão e Holanda pelo grupo F. Em diferentes momentos do jogo, o técnico e integrantes da comissão exibiram números desenhados em um pequeno quadro para indicar o tempo. O técnico também virou destaque antes da bola rolar durante a execução do hino japonês. Imagens da transmissão mostraram o treinador chorando em frente ao banco de reservas.
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5: E a semana começou com novidades para o torcedor do Real Madrid. O clube merengue abriu a semana anunciando a contratação do lateral esquerdo Marc Cucurella, de 27 anos, que assinou vínculo até 30 de junho de 2032. Um dos principais jogadores do Chelsea, o defensor também estava no radar do Atlético de Madrid e Barcelona e chega a pedido do recém-contratado treinador José Mourinho para tentar recolocar o gigante espanhol novamente no caminho dos títulos após uma temporada sem conquistas. O jogador já realizou os exames médicos e se apresenta ao novo clube na volta da Copa.
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6: Com o Mundial de Futebol, bares e restaurantes costumam ter uma movimentação maior durante as transmissões dos jogos. O clima de torcida e confraternização movimenta a economia e cria oportunidades. Além das grandes empresas, pequenos negócios também aproveitam o torneio para lucrar mais. No bairro Caminho das Árvores, em Salvador, a comerciante Juliana Canário começou a preparação com um mês de antecedência. O bar ganhou decoração que mistura as cores verde e amarelo com elementos das festas juninas. Ela também investiu em estrutura para receber o público.
7: Então, aumento do estoque para esse período, contratação de mais diaristas, já deixar previamente agendado o trabalho desses diaristas para os dias de jogos, a compra de 3 TVs a mais para que todo mundo pudesse assistir com tranquilidade. A disposição das TVs é a tendência a todos os espaços do nosso ambiente e também mais jogos de mesa, mais cadeiras para acomodar melhor essa demanda que a gente espera que seja mais alta.
6: Segundo ela, a expectativa é de um crescimento de 40% no faturamento durante o período dos jogos. Para isso, o estabelecimento aposta em estratégias de divulgação nas redes sociais. Outra comerciante que também aposta no Mundial de Futebol é Janaína Tarragô. Ela é proprietária de um restaurante no bairro da Barra e começou a preparação com muita antecedência.
8: São 2 telões de alta definição e eu acredito que os clientes vão se sentir dentro do jogo, numa arquibancada mesmo.
6: Para ambas as comerciantes, a movimentação não fica só na expectativa de lucro. O clima de torcida também ajuda a fortalecer o espírito de equipe. A Câmara de Dirigentes Lojistas de Salvador estima que as vendas de junho cresçam cerca de 3% em relação ao mesmo período do ano passado.
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10: Em julho, o calendário das eleições 2026 entra em uma nova fase, agora voltada a partidos e pré-candidatos. De acordo com o TSE, o Tribunal Superior Eleitoral, a partir do dia 5, quem pretende disputar uma eleição já pode começar a fazer campanha dentro do partido ou da federação partidária. É a chamada propaganda intrapartidária, usada para convencer os filiados a escolherem o nome do pré-candidato nas convenções. Esse tipo de campanha acontece nos 15 dias que antecedem a data da convenção partidária para escolha de candidatos a cargos nas eleições 2026. A campanha intrapartidária não permite o uso de rádio, televisão e outdoor, e todo o material usado precisa ser retirado imediatamente depois da convenção. As legendas devem realizar as convenções partidárias para formalizar coligações e escolher candidatos para as eleições no período de 20 de julho a 5 de agosto. E o registro oficial das candidaturas deve ser apresentado à Justiça Eleitoral até 15 de agosto. A campanha eleitoral começa formalmente nas ruas e na internet no dia seguinte, 16 de agosto. A votação em primeiro turno é no domingo, 4 de outubro, das 8 da manhã às 5 da tarde, no horário de Brasília. O segundo turno, onde houver, acontece no dia 25 de outubro. Os eleitores vão escolher o presidente da República, governadores, senadores, deputados federais.

0: Proteção da área protegida em mais de 148 mil quilômetros quadrados. O restante será para fiscalização ambiental e reforço de unidades de conservação.
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0: A ciência apresenta avanços promissores no combate ao câncer, com destaque para resultados animadores em novas terapias. Mais de 50 mil médicos aplaudiram os resultados da Daraxonrasib para câncer de pâncreas, indicando um progresso significativo. No Brasil, a terapia CAR-T-cell demonstrou quase 90% de eficácia em pacientes com linfoma, reforçando a esperança para tratamentos mais eficazes e personalizados contra a doença.
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0: O ministro Cássio Nunes Marques, do Supremo Tribunal Federal, planeja convidar a União Europeia para enviar uma missão oficial de observação às próximas eleições no Brasil. Se aceito, será a primeira vez que o bloco europeu acompanhará um pleito brasileiro. A efetivação do convite depende de articulação com o Poder Executivo, lembrando que o governo anterior, em 2022, foi contra uma ação do tipo. A iniciativa visa fortalecer a transparência e a credibilidade do processo eleitoral brasileiro.
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2: O presidente dos Estados Unidos, Donald Trump, anunciou que um ataque militar rápido e letal resultou na morte de Héctor Rustenfurt Guerreiro Flores, conhecido líder do grupo criminoso Trem de Aragua. Trump publicou um vídeo aéreo do ataque, alertando que o grupo não tem mais refúgio seguro. A operação, que contou com a participação do governo venezuelano, ocorreu em um complexo no estado de Bolívar, no sudoeste da Venezuela. Washington considera o Trem de Arama uma organização terrorista, responsável por violência e tráfico em toda a América.
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2: Apesar do anúncio de um acordo de paz entre Estados Unidos e Irã, a tensão no Oriente Médio permanece alta. Horas após a divulgação do entendimento, Israel bombardeou o Líbano com um drone israelense destruindo um carro e matando um motorista em Kafar Tebnit, no sul do país. Além disso, um jornalista libanês foi alvo de ataques israelenses na mesma cidade, ficando ferido. O Hezbollah, por sua vez, anunciou um ataque contra um comboio israelense no Líbano, indicando que a região ainda enfrenta um cenário de grande instabilidade.
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3: Essas foram as últimas de hoje do jornal Rádio News. Voltaremos na próxima edição. Fique ligado.
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4: A estação mais fria do ano chegou. É a estação dos narizes gelados e dos abraços demorados. E nesse friozinho bom de inverno, nosso coração esquente com muito amor. Que você possa degustar mais do que chás e chocolates quentes, mas também a vida que continua bela até nas temperaturas mais baixas. Bem-vindo, inverno!
5: 6:35.
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1: Previsão do tempo para terça-feira, 16 de junho de 2026. Região Centro-Oeste. Em Goiânia, céu encoberto a nublado nesta terça-feira. Os termômetros da capital de Goiás marcam mínima de 18 e máxima de 31 graus. Umidade relativa do ar gira em torno de 100 a 40%. Cuiabá, em Mato Grosso, tem céu encoberto dia todo sem previsão de chuva. Temperatura mínima 24 e máxima 34 graus. A umidade relativa do ar vai de 95% a 50%. Região Nordeste, João Pessoa, na Paraíba, tem previsão de céu nublado com chuvisco nesta terça-feira. Temperatura mínima de 23 e máxima de 28 graus. A umidade do ar é de 95 a 60%. Barra, na Bahia, comemora aniversário com céu claro. A temperatura mínima é de 19 e a máxima 35 graus. Umidade do ar varia de 90% a 30%. Região Norte, Rio Branco no Acre tem previsão de céu encoberto nesta terça-feira. Temperatura mínima de 23 e a máxima 31 graus nas horas mais quentes do dia. A umidade do ar é de 100 a 50%. Costa Marques, em Rondônia, sopra velhinhas com tempo encoberto pela manhã. À tarde as nuvens se dissipam e deixam o céu claro. Temperatura mínima é de 19 a máxima de 32 graus. A umidade relativa do ar é de 100 a 50%. Região Sudeste, Vitória tem previsão de céu encoberto com chuvisco pela manhã. Os termômetros registram mínima de 18 e máxima de 25 graus. Umidade relativa do ar na capital capixaba vai de 90 a 70%. Salto, em São Paulo, completa mais um ano com céu encoberto. O dia começa mais frio, com temperatura mínima de 13 graus e máxima de 21 graus. Umidade relativa do ar é de 100 a 70%. Região Sul, em Florianópolis, Santa Catarina, o dia amanhece com céu repleto de nuvens. À tarde, céu claro. Os termômetros registram mínima de 13 e máxima de 18 graus. A umidade relativa do ar oscila entre 90 e 60%. Em Curitiba, céu encoberto com chuvisco pela manhã. Os termômetros registram mínima de 10 e máxima de 16 graus. A umidade relativa do ar na capital paranaense fica entre 100 e 60%. Você ouviu a previsão do tempo para terça-feira, 16 de junho de 2026, com informações do IBGE Cidades e do Instituto Nacional de Meteorologia, INMET.
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2: Autoridades dos Estados Unidos e do Irã anunciaram nesse domingo um acordo preliminar para encerrar o conflito entre os dois países e reabrir o Estreito de Hormuz, uma das principais rotas marítimas para o transporte mundial de petróleo e gás. A expectativa de redução das tensões teve reflexos imediatos na economia. Os preços internacionais do petróleo registraram queda, enquanto os mercados de ações na Ásia operaram em alta após o anúncio do acordo. O entendimento representa o maior avanço diplomático desde o início da guerra, desencadeada pelos ataques conjuntos dos Estados Unidos e de Israel ao Irã em fevereiro. O conflito já provocou milhares de mortes e causou instabilidade nos mercados internacionais de energia. O presidente norte-americano Donald Trump afirmou que o acordo está concluído. O anúncio foi feito após a confirmação do primeiro-ministro do Paquistão, Shehbaz Sharif, país que atuou como mediador das negociações. O memorando de entendimento deve ser assinado oficialmente na próxima sexta-feira, na Suíça. Em comunicado, o Conselho Supremo de Segurança Nacional do Irã informou que a guerra e as operações militares em todas as frentes serão encerradas a partir desta segunda-feira. O governo iraniano também confirmou que pretende negociar durante um cessar-fogo de 60 dias um acordo mais amplo que inclua o alívio das sanções econômicas impostas ao país. Outro tema que ficará para as próximas rodadas de negociação é o programa nuclear iraniano, considerado um dos principais pontos de divergência entre Teherã e as potências ocidentais. Já Israel informou que manterá tropas em áreas consideradas estratégicas no Líbano, na Síria e na faixa de Gaza por tempo indeterminado. Segundo o ministro da Defesa israelense, Israel Katz, a medida tem como objetivo garantir a segurança das fronteiras e dos assentamentos israelenses.
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3: Os estudantes que não conseguiram classificação para uma vaga em universidades com as notas do Enem têm agora nova chance de se inscrever no SISU, o Sistema de Seleção Unificado. É a primeira vez que o Ministério da Educação faz esta repescagem para preencher vagas ociosas. As inscrições para o SISU Mais começaram nesta segunda-feira pelo Portal Único de Acesso ao Ensino Superior e vão até a próxima sexta-feira. Os aprovados começam a estudar já no segundo semestre deste ano. Para se inscrever, o candidato deve ter participado de uma ou mais edições do Enem nos últimos 3 anos e ter concorrido a vagas na etapa regular do SISU 2026. De acordo com o MEC, a análise dos dados da etapa regular do SISU 2026 demonstra melhoria nas taxas de ocupação de diversas instituições participantes em relação aos últimos anos. E agora, esta iniciativa visa ampliar o acesso ao ensino superior e garantir mais oportunidades aos candidatos.
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3: A Polícia Civil do Rio de Janeiro e o CENIPA, o Centro de Investigação e Prevenção de Acidentes Aeronáuticos, investigam as causas de uma colisão no ar e queda de 2 helicópteros. 6 pessoas morreram. O acidente aconteceu no Recreio dos Bandeirantes, na zona oeste da cidade do Rio de Janeiro, por volta das 8:30 deste domingo. Segundo relatos, os helicópteros teriam se chocado no ar e caído no estacionamento de uma concessionária de carros elétricos na Avenida das Américas. Uma das aeronaves, que além do piloto levava 4 passageiros, explodiu e provocou o incêndio de pelo menos 20 veículos. A coluna de fumaça foi vista a quilômetros de distância. A outra, onde estava apenas o piloto, caiu no mesmo local, mas não explodiu. Os 2 helicópteros haviam decolado do aeroporto de Jacarepaguá, nas proximidades. O helicóptero que explodiu seguia para Angra dos Reis, na Costa Verde, com o piloto Alexandre Souza e 4 passageiros. O brasileiro e produtor musical Lucas Frota, o cantor e produtor americano Oliver Tree e os argentinos, youtuber Gaspi e Lucas Vinali, diretor de videoclipes. No outro estava apenas o piloto, Charles Marcelac, que seguia para a região serrana. Um total de 50 militares e 15 viaturas do Corpo de Bombeiros foram empenhados na ocorrência.
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4: Os Estados Unidos e o Irã anunciaram um acordo preliminar de paz, marcando o fim de um conflito que durou mais de 3 meses. O presidente Donald Trump declarou que o Estreito de Hormuz já está parcialmente aberto e que a reabertura total ocorrerá com a assinatura formal do Memorando de Entendimento na próxima sexta-feira, na Suíça. Apesar do otimismo de Trump sobre a livre circulação, o governo iraniano indicou que cobrará taxas de navios que transitarem pelo Estreito, uma rota marítima crucial para o transporte de petróleo e outros bens. A União Europeia saudou o acordo, mas enfatizou a necessidade de reabertura irrestrita do canal.
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5: Um avião militar B-52 Stratofortress da Força Aérea dos Estados Unidos sofreu um acidente logo após a decolagem, na base aérea Edwards, na Califórnia. Uma grande coluna de fumaça foi avistada a quilômetros de distância e equipes de emergência responderam imediatamente ao local. Não há informações imediatas sobre mortos ou feridos. O B-52 é uma aeronave de grande porte, com capacidade nuclear e que serve como espinha dorsal da Força Aérea Americana desde a década de 1950.
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6: Os eleitores suíços rejeitaram em referendo uma proposta controversa que visava limitar a população do país a 10 milhões de habitantes antes de 2050, introduzindo novos limites à imigração. Os resultados dados preliminares indicaram cerca de 55% de oposição à iniciativa. A proposta, apresentada pelo Partido Popular Suíço de extrema direita, havia gerado alerta sobre possíveis impactos devastadores para a economia suíça e suas relações com a União Europeia. A campanha Não a uma Suíça com 10 milhões argumentava que a imigração atual agrava a escassez de habitação e a pressão sobre infraestruturas.
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7: Presidente Luiz Inácio Lula da Silva participou de encontros bilaterais com os presidentes da Suíça, Guy Parmelin, em Genebra, e da França, Emmanuel Macron, em Evian. As reuniões ocorreram antes da participação de Lula na cúpula do G7. Com o presidente suíço, o foco foi a ampliação do comércio bilateral e a diversificação das exportações, com ambos concordando que o acordo Mercosul-EFTA representa uma oportunidade crucial. Já com Macron, os líderes destacaram a cooperação bilateral, especialmente na área de defesa.
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8: Em instantes voltaremos com mais notícias aqui no Jornal Repórter Brasil News. Fique ligado.
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11: Segunda-feira foi de jogos pelo Grupo G e Grupo H da Copa do Mundo. A segunda-feira foi de jogos pela Copa do Mundo. Foi a vez das estreias do Grupo G e também do Grupo H. Pelo Grupo G, Bélgica e Egito ficaram no empate em 1-1. Em Seattle, pela primeira rodada do grupo, os africanos abriram o placar no primeiro tempo e a equipe europeia empatou já na segunda etapa. No outro jogo do Grupo G, Irã e Nova Zelândia ficaram no empate em 2-2. Com o resultado, todo mundo tem um ponto. No número de gols marcados, Irã e Nova Zelândia assumem as duas primeiras colocações. Bélgica e Egito estão em terceiro e quarto lugar. Já pelo Grupo H, a seleção de Cabo Verde protagonizou a maior zebra da Copa do Mundo 2026 até o momento na estreia do grupo, com destaque para o goleiro Vozinha, que fez 8 defesas. O time segurou o empate em 0-0 com a Espanha, apontada como candidata ao título. Foi o primeiro jogo do país africano na história do torneio. Grande personagem da seleção, o goleiro terminou o jogo em destaque não só pelo apelido curioso, mas pela atuação em campo, sendo fundamental para garantir o primeiro ponto de Cabo Verde na história das Copas do Mundo. No outro jogo do grupo, Arábia Saudita e Uruguai ficaram no empate em 1-1. Os sauditas abriram o placar no primeiro tempo. Na etapa final, os uruguaios pressionaram do começo ao fim, mas esbarraram na grande atuação do goleiro saudita, que só não conseguiu segurar a finalização no rebote de Maxi Araújo aos 34 minutos da etapa complementar. Porém, impediu a virada, uma vez que a Celeste seguiu pressionando, mas amargou o empate. Com o empate entre Arábia Saudita e Uruguai, todos os times do Grupo H largaram com um ponto. Sauditas e uruguaios assim ocupam as duas primeiras colocações por terem balançado as redes. Da sala de redação, Manuel Silva, para o Central da

0: hora certa. 6:50.
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1: A FIFA abriu uma investigação para apurar um gesto feito pelo australiano Sean Evans, supervisor do VAR na partida entre Alemanha e Curaçao, válida pela primeira rodada da Copa do Mundo de 2026. Durante a apresentação da equipe de arbitragem de vídeo antes do jogo, Evans apareceu fazendo um sinal com a mão que foi interpretado por parte do público e de organizações de combate à discriminação como uma possível referência ao símbolo White Power, poder branco, associado a grupos supremacistas brancos. O caso gerou forte repercussão nas redes sociais e levou entidades ligadas ao combate ao racismo a cobrarem uma posição da FIFA. Apesar de o gesto também poder ter outras interpretações, especialistas pedem cautela antes de tirar conclusões sobre a intenção do árbitro. A entidade máxima do futebol confirmou que acompanha a situação e deve se manifestar após a apuração. Sean Evans, de 38 anos, já trabalhou em grandes competições internacionais e integrou a equipe de VAR da Copa do Mundo de 2022, no Catar.
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1: Thiago Splitter está muito perto de assumir um dos cargos mais importantes do basquete mundial. Segundo informações divulgadas, o brasileiro foi escolhido para ser o novo técnico do Chicago Bulls para a temporada 2026-2027 da NBA. Caso a contratação seja confirmada oficialmente, Splitter se tornará o primeiro brasileiro a comandar uma equipe da liga de forma efetiva. Aos 41 anos, o ex-pivô da seleção brasileira ganhou destaque como treinador ao comandar interinamente o Portland Trail Blazers na última temporada. Sob seu comando, a equipe terminou com 42 vitórias e 40 derrotas. Voltou aos playoffs pela primeira vez desde 2021 e chamou a atenção pelo desenvolvimento de jovens jogadores. Antes disso, Splitter trabalhou como auxiliar na NBA e também comandou o time europeu Paris Basketball. Ele chega para substituir Billy Donovan, que deixou o cargo após 6 temporadas no comando dos Bulls.
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2: Uma tragédia abalou o esporte brasileiro. Um acidente envolvendo um ônibus que transportava integrantes de uma equipe de basquete do Ceará deixou 7 mortos e vários feridos. O veículo viajava pela BR-116 quando saiu da pista e tombou. Entre as vítimas estão atletas, membros da comissão técnica e integrantes da delegação que retornavam de uma competição. A notícia gerou grande comoção no esporte nacional. Entidades como a Confederação Brasileira de Basquetebol, CBB, federações estaduais, clubes e atletas divulgaram notas de pesar e solidariedade às famílias das vítimas. As manifestações destacaram a importância dos profissionais e jovens atletas envolvidos no projeto esportivo e prestaram homenagens aos que perderam a vida. As causas do acidente ainda serão investigadas pelas autoridades responsáveis.
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3: O presidente do Vasco, Pedrinho, negou qualquer participação da presidente do Palmeiras, Leila Pereira, nas negociações envolvendo a possível venda da SAF do clube. A declaração foi dada após comentários feitos por Luiz Eduardo Batista, o BAP, presidente do Flamengo, que havia citado o nome de Leila ao falar sobre o processo de busca por investidores para o futebol vascaíno. Pedrinho afirmou que a dirigente palmeirense não tem qualquer ligação com as tratativas e classificou a informação como incorreta. Além disso, o mandatário vascaíno aproveitou para rebater as declarações de BAP. Pedrinho criticou o dirigente rubro-negro por comentar assuntos internos de outros clubes e disse que existe uma fixação em dar pitaco na vida alheia. O presidente do Vasco reforçou que o foco da diretoria segue sendo encontrar a melhor solução para o futuro da SAF, buscando parceiros que possam fortalecer o clube dentro e fora de campo.
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1: O Mirassol acertou a contratação do volante Japa, do Cruzeiro, por empréstimo até o fim da temporada. Revelado pelas categorias de base da Raposa, o jogador de 21 anos não vinha conseguindo espaço no elenco principal comandado por Arthur Jorge e chega ao clube paulista em busca de mais oportunidades para ganhar sequência de jogos e experiência na Série A do Campeonato Brasileiro. Japa tem contrato com o Cruzeiro até 2030 e seguirá sendo monitorado pelo clube mineiro durante o período de empréstimo. Em 2026, ele disputou apenas 6 partidas pela equipe celeste. O Mirassol vê no volante uma opção para reforçar o meio-campo na sequência da temporada, que inclui compromissos no Brasileirão, Copa do Brasil e outras competições.
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5: A febre do álbum na Copa do Mundo diverte muita gente, mas criou um problema. O que fazer com aquele papel bem liso que fica colado atrás da figurinha? O nome dele é Liner e tem que ser reciclado de forma especial. Uma campanha que viralizou na internet quer resolver isso. Tudo começou em 2022, quando a consultora em sustentabilidade Patrícia Meirelles e o marido ficaram incomodados com o tanto de papel que sobrava depois que os 3 filhos colavam as figurinhas.
6: Vamos criar um flyerzinho, a gente coloca aqui no condomínio. Pode também mandar para na classe, né, no grupo de classe dos meninos, e aí quem aderir a gente pode pedir para deixar aqui na portaria. Enfim, era uma coisa bem pequena, só entre amigos. Isso foi num domingo à tarde. Aí no dia seguinte começou a chegar assim muitas mensagens no meu celular, assim, de São Paulo inteira, de vários lugares do Brasil, pessoas me ligando.
5: Neste ano, a campanha ganhou ainda mais força quando influenciadores das redes sociais começaram a divulgar a iniciativa.
6: Em 2022, a gente reciclou quase 1 milhão de liners em figurinha. Então, assim, foi muita coisa, mas acho que esse ano tá muito maior o movimento. Que bom, assim, ele saiu do nosso das nossas mãos e foi pro mundo, pro Brasil todo.
5: O liner é um papel com uma fina camada de silicone que permite que a figura seja destacada com facilidade. Como o silicone não é biodegradável, não pode ser jogado no lixo comum. Também não pode ir para reciclagem normal, porque atrapalha o processo e pode quebrar os equipamentos. A campanha pede que o material seja enviado para a única empresa do país que faz esse tipo de reciclagem, a Poupel, empresa de Guarulhos, em São Paulo. Toda a renda gerada com a venda posterior vai ser doada para o Hospital Graac, do Grupo de Apoio ao Adolescente e a criança com câncer. O objetivo é recolher mais de 2 toneladas até 10 de agosto, diz o diretor executivo Ailton Alves. Empresas, shoppings e escolas têm ajudado a campanha de forma voluntária.
7: Além de sustentável, ela é educacional, ela é solidária, ela é colaborativa e assim que tem que ser numa sociedade que quer atingir um grau de conhecimento, um grau de colaboração.
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9: Ao destaque do dia, presidente Lula se reúne com países mais desenvolvidos do Ocidente.
10: Em reunião do G7 na França, o presidente defendeu que dívidas de países pobres sejam convertidas em serviços ambientais.
9: Destacou ações brasileiras para conter o aquecimento global e a redução da pobreza. Luana Karen.
11: Lula também falou de segurança. Defendeu que o combate ao narcotráfico seja feito junto ao combate de ilícitos, como lavagem de dinheiro e tráfico de armas.
10: E ainda, na nossa última reportagem sobre o Move Brasil, vamos falar das condições facilitadas para motoristas de táxi e aplicativos trocarem os carros.
9: Os profissionais poderão comprar carros de até R$150 mil, pagando a metade dos juros de mercado. Luciana Colares de Holanda.
12: A partir de 19 de junho, os motoristas habilitados poderão escolher veículos e procurar uma instituição financeira credenciada para solicitar o financiamento.
10: E a gente vai falar também de educação.
9: Termina amanhã o prazo para pagar as inscrições do Enem para os alunos que não estão isentos da taxa.
10: E os dados mais recentes divulgados pelo governo do Brasil mostram que o número de crianças dependentes do BPC na escola é o maior já registrado.
9: Hoje, na apresentação da Voz do Brasil, eu, Mariana Jungmann e Luciano Seixas.
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9: O presidente Lula segue na França, onde participou hoje da reunião de cúpula do G7, o grupo que reúne as nações mais desenvolvidas do Ocidente.
10: Em seu discurso, o presidente defendeu que os países ricos destinem mais recursos para os países em desenvolvimento.
9: Lula também manteve reuniões bilaterais com a Comissão Europeia e a primeira-ministra do Japão.
11: Na primeira intervenção na cúpula do G7 em Evian, na França, o presidente Lula alertou os líderes do grupo, que reúne algumas das maiores economias do mundo, que a desigualdade entre nações ricas e pobres aumentou nos últimos anos. A sessão foi fechada à imprensa e teve apenas o discurso escrito divulgado. De acordo com o presidente, ano passado houve uma queda histórica de 23% na ajuda oficial ao desenvolvimento. Segundo Lula, a falta de recursos tem deixado milhões de pessoas ao redor do mundo sem alimentação, sem escola e vulneráveis a doenças que poderiam ser prevenidas. Por outro lado, o brasileiro afirmou que os gastos militares somam quase 3 trilhões de dólares por ano. Ainda no discurso, o presidente Lula defendeu soluções, como a troca de dívidas dos países pobres por ações climáticas ou investimentos sociais. E destacou medidas adotadas pelo Brasil, como o Fundo Florestas Tropicais para Sempre, criado para financiar a manutenção desse bioma, e a Aliança Global contra a Fome e a Pobreza, que permite o compartilhamento de experiências eficazes na redução de desigualdades. Lula também falou de segurança. Defendeu que o combate ao narcotráfico seja feito junto ao combate de ilícitos, como lavagem de dinheiro e tráfico de armas. Pela manhã, o presidente Lula se reuniu com a primeira-ministra do Japão, Sanae Takaishi. Eles trataram do possível início das negociações para um acordo de comércio entre Mercosul e Japão.
13: Eu fico muito feliz com essa perspectiva virtuosa de um acordo Japão-Mercosul. E além dessa boa notícia do Mercosul, eu espero que possamos produzir boas notícias na relação entre o Brasil e o Japão.
11: No fim da tarde, o presidente Lula se reuniu com a presidente da Comissão Europeia, Ursula von der Leyen, e com o presidente do Conselho Europeu, Antônio Costa. Eles trataram de medidas restritivas adotadas por países da Europa contra produtos brasileiros e acertaram a criação de uma comissão entre o Itamaraty e os representantes do bloco europeu para identificar as dificuldades e buscar soluções. Também nesta terça-feira, o presidente Lula participou de um jantar com todos os chefes de Estado e de governo que estão em Evian para as reuniões do G7. De Evian-Leban, na França, Luana Karen.
10: E ainda durante os trabalhos do G7, o presidente Lula e o diretor-geral da Organização Mundial da Saúde, Tedros Adhanom, divulgaram uma carta pedindo que os líderes das maiores economias do mundo apoiem a conclusão do Acordo Global sobre Pandemias.
9: O acordo foi aprovado em 2025, mas um ponto extra ainda precisa ser discutido para ele entrar em vigor.
10: O Brasil preside essas negociações que tratam da adoção do anexo de acesso a patógenos e partilha de benefícios.
9: O foco é garantir a troca de informações sobre vírus, bactérias e outros agentes com potencial para se tornarem novas pandemias.
10: Além disso, é preciso garantir que países em desenvolvimento tenham acesso a vacinas e tratamentos de forma justa do que ocorreu com a pandemia de COVID-19.
9: Garantir mobilidade e proteger áreas ambientais são desafios das obras de pavimentação da BR-319, que atravessa uma das regiões mais sensíveis da Amazônia.
10: A rodovia conecta Manaus a Porto Velho e é a única via terrestre que liga a capital do Amazonas com o restante do país.
9: Com investimento de 20 bilhões de reais, o governo do Brasil vem adotando um modelo inédito que deve servir de referência.
10: São medidas especiais para assegurar proteção ambiental e reduzir o isolamento logístico da região.
14: Uma rodovia que representa um dos maiores desafios de infraestrutura do país, a BR-319, responsável por conectar o Amazonas ao restante do Brasil por via terrestre, recebe um novo modelo de gestão. A ideia é unir mobilidade, desenvolvimento e preservação da floresta. Em Brasília, representantes do governo do Brasil apresentaram as medidas especiais previstas. O plano prevê ações de proteção ambiental, monitoramento territorial, reforço da fiscalização e regulação regularização de terras na área de influência da rodovia. A secretária executiva do Ministério do Meio Ambiente e Mudança do Clima, Ana Flávia de Sena Franco, explica que todo o trabalho feito pelo governo vai transformar a BR-319 em um modelo de desenvolvimento e preservação ambiental.
15: Nosso objetivo é fazer do processo de repavimentação da rodovia um modelo de gestão e controle ambiental com participação das comunidades, respeito aos saberes tradicionais, recuperação de área degradada, geração de emprego e renda para a população por meio do fortalecimento das cadeias da bioeconomia.
14: O plano prevê melhorias nos 877 quilômetros da BR-319. As medidas de proteção ambiental incluem a ampliação de áreas protegidas, ações de resgate da fauna e criação de estruturas de passagem para animais, além do reconhecimento e demarcação de terras indígenas e ações de regularização fundiária. Entre as medidas de infraestrutura estão a substituição de 52 pontes de madeira e a manutenção permanente da rodovia. A previsão é implantar também sistemas de monitoramento com implantação de portais de fiscalização, brigadas de combate a incêndios e bases integradas de órgãos públicos. Para o diretor-presidente da InfraSA, Jorge Bastos, trata-se de um modelo inovador e único no mundo.
16: É uma coisa inovadora, não tem nada igual no mundo. É de suma importância, não só para o Brasil, mas para o mundo inteiro, a gente mostrar como pode ser sustentável uma rodovia dentro da selva amazônica.
14: O modelo prevê um contrato único de 20 anos, renovável por mais 15. A assinatura do contrato deve acontecer em dezembro de 2027. A expectativa é transformar a BR-319 em referência de integração regional com proteção da Amazônia e presença permanente do poder público na região. Reportagem Pablo Mundim.
9: Move Brasil foi criado pelo governo federal para estimular a troca da frota brasileira por veículos mais modernos, eficientes, seguros e menos poluentes.
10: Inicialmente, o programa teve foco em caminhões e ônibus, que nós falamos aqui na Voz do Brasil.
9: Na última sexta-feira, foi lançada a versão voltada para ajudar entregadores a comprarem novas motos, bicicletas elétricas e veículos semelhantes.
10: Hoje nós vamos falar do Move Brasil voltado para taxistas e motoristas de aplicativos.
9: A partir dessa sexta-feira, eles poderão solicitar o financiamento de novos veículos junto a instituições financeiras. Luciana Colares de Holanda explica.
17: Juros abaixo da metade dos valores encontrados no mercado e melhores prazos para pagar. Esses são os benefícios que o programa Move Aplicativos oferece para taxistas e motoristas de aplicativos adquirirem veículos novos. As condições especiais de financiamento valem para carros de até 150 mil reais e que atendam critérios de sustentabilidade, como os flex, híbridos e elétricos. O Wallace Moreira, secretário de Desenvolvimento Industrial, Inovação, Comércio e Serviços, detalha as vantagens do programa.
18: Para além de proporcionar a possibilidade de renovação de frota, de descarbonização, ela também dá ao trabalhador melhores condições de trabalho, de vida e de adquirir uma propriedade a uma taxa de juros que está abaixo da metade do mercado. A taxa de juros hoje de mercado gira em torno entre 24% e 28%, dependendo do perfil. Hoje, essa taxa de juros é de 12,5% para homem e 11,5% para as mulheres.
17: Uma pesquisa do IBGE, divulgada no ano passado, mostra que quase 2 milhões de pessoas trabalhavam como motoristas de automóvel no Brasil em 2024. Para Simone Almeida, motorista de aplicativo há quase 10 anos, não fosse por essas condições facilitadas de pagamento, seria impossível trocar de carro.
19: Hoje, nas condições atuais, sem o programa Move Brasil, a gente não consegue adquirir esse veículo para ter um rendimento melhor. E é conforto também do passageiro. O passageiro entra ali e quanto mais estrelas você tem, quanto mais bem avaliado você é, mas você recebe corridas pelas plataformas.
17: Em maio, o presidente Lula assinou uma medida provisória que destina até 30 bilhões de reais para o programa. Podem participar motoristas de aplicativos com cadastro ativo há pelo menos 12 meses, que tenham realizado ao menos 100 corridas nesse período na mesma plataforma, além de taxistas em atividade. Para participar, é só acessar a plataforma oficial gov.br/movebrasil e autorizar o uso dos dados necessários para análise de elegibilidade. E ainda esta semana, a partir de 19 de junho, os motoristas habilitados poderão escolher veículos e procurar uma instituição financeira credenciada para solicitar o financiamento. Reportagem Luciana Colares de Holanda.
10: Doenças do pulmão, do coração, maior incidência de câncer.
9: A lista de prejuízos na saúde é grande para quem fuma.
10: Segundo a Organização Mundial da Saúde, o tabaco mata mais de 8 milhões de pessoas no mundo por ano.
9: O SUS oferece todo o tratamento de graça para quem deseja parar de fumar. E a busca por ele tem crescido nos últimos anos.
20: O servidor público Frederico Pereira fuma há mais de 30 anos. Ele está em tratamento no Hospital Universitário de Brasília por causa da bronquite e do início de um enfisema pulmonar. E fala sobre a dificuldade que é abandonar o cigarro.
21: Não desisti ainda dessa luta e dessa tarefa, até porque é uma necessidade de saúde.
20: Parar de fumar vai muito além de abandonar um hábito. A dependência da nicotina provoca sintomas físicos e emocionais que podem dificultar o processo. Por isso, muitas vezes é necessário acompanhamento médico. O Sistema Único de Saúde oferece tratamento completo para quem deseja parar de fumar. A chefe de controle do tabagismo do Instituto Nacional de Câncer, INCA, Maria José Giongo, detalha esse atendimento.
22: Então, essa pessoa, ela vai ser acolhida na unidade de saúde, né? Esse tratamento, ele pode ser individual ou em grupo, caso seja necessário que essa pessoa, que esse cidadão, se utilize de medicamentos para auxiliá-lo no processo de cessação, então ele vai receber esse medicamento também de forma gratuita. Então, as equipes das unidades de saúde dispõem de uma equipe ali multiprofissional que vai dar toda assistência para a pessoa que deseja parar de fumar.
20: E a procura por tratamento tem crescido. A distribuição de remédios no SUS aumentou 138% entre 2022 e 2025. Foram 19 milhões de medicamentos entregues em 2022, número que saltou para 46 milhões no ano passado. Além do medicamento bupropiona, o SUS oferece também outras opções que ajudam a parar de fumar, como goma de mascar e adesivos de nicotina. Um apoio importante para combater um hábito que traz consequências sérias para a saúde. No Brasil, 477 pessoas morrem a cada dia por causa do tabagismo. O professor e pneumologista do Hospital Universitário de Brasília, Ricardo Martins, fala sobre os malefícios do cigarro.
23: O cigarro é a principal causa evitável de doença no mundo. No campo das doenças respiratórias, são as doenças do tipo bronquite, enfisema, câncer de pulmão, que nos preocupa bastante, né? E doenças também da área do coração, né?
20: Quem deseja parar de fumar pode procurar uma unidade básica de saúde e verificar onde o tratamento é oferecido em seu município. Reportagem Márcia Fernandes.
10: Atenção, estudantes que já se inscreveram no Exame Nacional do Ensino Médio e ainda não realizaram o pagamento da taxa de inscrição.
9: Os candidatos não isentos devem pagar o valor de R$85 até amanhã. Sem ela, a inscrição não é válida.
10: O Enem é a principal porta de entrada para o ensino superior no Brasil.
9: O exame é válido para ingresso em universidades por meio do Sisu, ProUni e Fies e também em faculdades no exterior.
24: Termina nesta quarta-feira, 17 de junho, o prazo para pagamento da taxa de inscrição do exame. O valor é de R$85 e pode ser pago por boleto, Pix, cartão de crédito ou débito em conta, conforme a instituição financeira. Não precisam pagar a taxa os estudantes que tiveram a isenção aprovada pelo Instituto Nacional de Estudos e Pesquisas Educacionais, Anísio Teixeira, o INEP, como alunos do terceiro ano do ensino médio da rede pública, participantes do programa PEDMEIA e pessoas inscritas no cadastro único que atendam aos critérios do edital. Os candidatos que solicitaram atendimento especializado vão poder consultar o resultado do pedido a partir de 26 de junho na página do participante. Acesse em enem.inep.gov.br/participante. Com redação de Lucília Araújo, Dilson Santa Fé, para a Voz do Brasil.
10: Avanço na inclusão educacional de estudantes com deficiência beneficiários do benefício de prestação continuada.
9: O BPC registrou o maior índice de sua história de crianças e adolescentes entre 0 e 18 anos matriculados, 83% em 2024.
10: Em 2008, apenas 21% dos beneficiários estavam matriculados.
0: Mãe de dois filhos, a Raimunda de Oliveira Souza, conta que trabalhava como doméstica para pagar as contas de casa, até que em 2018 viu sua vida mudar após o filho mais novo, Davi, com então 7 anos, ser diagnosticado com transtorno do espectro autista.
1: Ele quando na idade de criança, né, de creche, né, que ele foi de creche, eu comecei a perceber alguns detalhes que eu achava diferente, assim, diferenciado das outras crianças, né? Aí quando chegou no período dele ir para a escola normal, no ensino fundamental, né? Logo no primeiro ano a professora já me chamou para conversar. Falou só, o Davi, ele é assim, é dessa forma, então é melhor você procurar um médico, né? Fazer uns testes, né? Uma consulta. Né?
0: O diagnóstico significou apenas o início de uma batalha solitária para Raimunda, que passou a dedicar todo o seu tempo ao tratamento do filho. Sem muita escolha, ela conta que teve que deixar o emprego remunerado e recorreu ao benefício de prestação continuada. Desde 2022, o BPC, no valor de um salário mínimo por mês, serve para cobrir gastos com medicamentos, alimentação e escola. O estudo, ela garante, é um item indispensável na rotina.
1: Tira notas razoáveis, mais para boa, né? Porque tem a mãe aqui que fica no pé, né? Ensinando da maneira que eu posso, que eu também não tenho também lá esse estudo, mas eu faço o que eu posso, né? E educadora social, que também eu sempre corro atrás, eu cobro na escola, eu sou aquela mãe mesmo que cobra. Se eu tô vendo que tá alguma coisa errada, eu vou lá na escola, converso, eu sei das minhas obrigações, eu sei dos direitos que ele tem. Então eu vou atrás.
0: E não é só a Raimunda que se preocupa com a educação do filho. Em 2024, o benefício de prestação continuada registrou o maior índice da história de crianças e adolescentes beneficiários matriculados. Dos mais de 870 mil beneficiários, 83% estavam na escola. Em 2008, eram apenas 21%. Os dados são do Ministério do Desenvolvimento e Assistência Social, Família e Combate à Fome. Para João Paulo Santos, consultor jurídico do Ministério, o resultado mostra o compromisso do governo em ampliar o acesso à educação e reforçar o acompanhamento permanente da política pública.
2: O BPC na escola é um serviço específico do SUAS, do Sistema Único de Assistência Social, que passa a auxiliar, a tentar colocar todos os beneficiários do BPC em idade escolar, ou seja, pessoas com deficiência, né? Não são idosos, são pessoas com deficiência, jovens e crianças na escola, frequência escolar para essas pessoas, que é um processo de inclusão que não é fácil, né? Um processo de inclusão que precisa ser realizado no cotidiano.
0: Mais de 6 milhões e 500 mil pessoas recebem hoje o benefício de prestação continuada. Desse total, aproximadamente 58% são pessoas com deficiência e 42% são idosos. São beneficiários aqueles em famílias com renda igual ou menor que 1/4 do salário mínimo por pessoa, ou R$379,50 por mês. Reportagem Gabriela Noronha.
9: Junho é o mês das festas juninas e as autoridades acendem um alerta para uma prática que, além de perigosa, é ilegal.
10: Soltar balão é crime ambiental no Brasil, com pena de até 3 anos de prisão, além de multas.
9: A prática é um perigo real. Provoca incêndios em florestas e casas e causa apagões nas redes elétricas e pode prejudicar também o voo de aviões.
3: Nesta época do ano, a soltura ilegal de balões triplica, segundo a Força Aérea Brasileira. Entre 2019 e 2024, foram quase 4.500 ocorrências em todo o país. E para identificar os culpados, o tenente Tauan faz um apelo para a população.
4: A gente acredita que por meio da conscientização da população, e a partir da não soltura e nenhum incentivo e a divulgação dessa prática na internet, o compartilhamento dessas atividades também por WhatsApp, a gente imagina que com a contribuição da população, a gente reduzirá o risco dessa recorrência e preservará, portanto, a segurança de todos.
3: Esta prática é crime, previsto na Lei 9.605 de 1998, com pena de 1 a 3 anos de detenção e multa, além de crime ambiental, pelo potencial de causar incêndios e destruição. Ana Gabriela Salles, para a Voz do Brasil.
10: A Caixa Econômica Federal começa amanhã a fazer os pagamentos do Bolsa Família deste mês.
5: Essa semana serão pagos os beneficiários com o NIS final 1, 2 e 3, na quarta, quinta e sexta-feira.
10: Ao longo da semana que vem, serão feitos os pagamentos para os beneficiários com os números finais de 4 a 8.
5: E nos dias 29 e 30 de junho, os pagamentos para quem tem NIS final 9 e 0.
10: Para beneficiários de municípios que tiveram situação de emergência ou calamidade declarada, o pagamento será feito integralmente amanhã, independente do número do NIS.
5: Ao todo, cerca de 19 milhões e 300 mil famílias recebem o Bolsa Família.
10: O comércio varejista do país continua em ritmo de crescimento no mês de abril na comparação anual.
5: Segundo dados do IBGE, as vendas registraram alta de 1% em relação ao mesmo período do ano passado.
10: E o resultado positivo se estende para o acumulado do ano, que soma avanço de 2%.
6: O comércio varejista brasileiro mantém trajetória positiva em 2026, com crescimento de 2% no acumulado do ano e alta de 1,5% nos últimos 12 meses. Os dados do Instituto Brasileiro de Geografia e Estatística, o IBGE, mostram que, apesar de uma redução de 1,5% nas vendas em abril, na comparação com março, o setor avançou 1% frente a abril de 2025. Entre os destaques positivos estão os segmentos de equipamentos e materiais para escritório, informática e comunicação, que cresceram 6,5% em relação a abril do ano passado. Artigos farmacêuticos, médicos, ortopédicos e de perfumaria, com alta de 4,5%. Móveis e eletrodomésticos, com aumento de 2,6%. Combustíveis e lubrificantes, com 1,6%. E supermercados, alimentos, bebidas e fumo, com crescimento de 0,9%. O comércio varejista ampliado, que inclui veículos, materiais de construção e atacado especializado de alimentos, também apresentou resultado positivo na comparação anual, com alta de 1,4% em abril. No acumulado de 2026, o segmento registra crescimento de 1,8%. O desempenho positivo alcançou diversas regiões do país. Na comparação com abril de 2025, 20 das 27 unidades da federação registraram um aumento nas vendas do varejo, com destaque para Pernambuco, Tocantins e Distrito Federal. Os números indicam avanço em áreas importantes da economia, com setores de consumo essencial e de bens duráveis contribuindo para a manutenção do crescimento do comércio brasileiro. Cláudio Mário Carvalho, para a Voz do Brasil.
5: E essas foram as notícias do governo do Brasil.
10: Uma realização da Secretaria de Comunicação Social da Presidência da República.
5: Com produção da empresa Brasil de Comunicação.
10: Fique agora com as notícias do Poder Judiciário e do Congresso Nacional. Boa noite.
5: Boa noite para você e até amanhã.
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12: Primeira turma do STF condena Eduardo Bolsonaro por tentativa de interferência em julgamento sobre golpe de Estado. STJ decide que espólio e herdeiros de aposentado com doença grave podem pedir restituição do imposto de renda pago indevidamente. Justiça do Trabalho e órgãos parceiros organizam atendimento à comunidades indígenas no Amapá. Boa noite, eu sou Walter Lima. Por unanimidade, a primeira turma do STF condenou Eduardo Bolsonaro pelo crime de coação no curso do processo. A acusação sustentou que ele teria atuado junto a autoridades norte-americanas para pressionar ministros do STF e influenciar o julgamento de ações envolvendo o pai dele, o ex-presidente Jair Bolsonaro. O relator do caso, ministro Alexandre de Moraes, entendeu que houve tentativa
11: tentativa de constranger a atuação da corte por meio de sanções e pressões internacionais. Eduardo Bolsonaro foi condenado a 40 anos e dois, ou seja, foi condenado a 4 anos e 2 meses de prisão no semiaberto, mais 50 dias multa. Se aposentado com doença grave não foi isento de imposto de renda e pagou mais do que deveria após a morte dele, tanto o espólio como os herdeiros podem pedir na justiça a devolução do valor pago indevidamente. Esse entendimento é do STJ. Fátima Uchoa.
13: O espólio de uma aposentada com câncer de mama buscou o reconhecimento da isenção de imposto de renda prevista em lei e a restituição dos valores descontados indevidamente da aposentadoria dela. A Justiça do Rio Grande do Sul extinguiu o processo sem resolução do mérito. Já o relator na segunda turma do STJ, ministro Teodoro Silva Santos, considerou que, embora a isenção por doença grave tenha natureza pessoal, a restituição possui caráter patrimonial e pode ser transmitida aos herdeiros. Assim, um colegiado determinou que os autos retornassem ao Tribunal Estadual para prosseguimento do julgamento da apelação sobre o pedido de restituição.
11: Justiça do Trabalho e órgãos parceiros organizam últimos detalhes para começar o atendimento a comunidades indígenas no Amapá. Rafael Silva.
14: Começam amanhã os serviços levados pela Quarta Itinerância Cidadania aqui com você, a aldeia Manga, no município de Oiapoque, extremo norte do estado. Desde domingo, equipes da Justiça do Trabalho e de órgãos parceiros se organizam na região. Hoje estão sendo montadas as estruturas e revisados os últimos detalhes para atendimentos sobre questões trabalhistas e previdenciárias, serviços de saúde, regularização de documentos e muito mais. E tudo isso de graça para os moradores da região.
11: O TSE recebeu representantes da Confederação Nacional do Comércio de Bens, Serviços e Turismo para inspecionar os códigos-fonte da urna eletrônica e dos sistemas eleitorais. É a terceira instituição fiscalizadora a visitar o TSE. Fábio Ruas.
15: O representante da Confederação Nacional do Comércio foi recebido pela equipe da Secretaria de Tecnologia da Informação do TSE. Os técnicos do tribunal tiraram dúvidas e abriram o código-fonte para a vistoria. Yuri Cavalcante, especialista em tecnologia da informação da CNC, elogiou a iniciativa do TSE de realizar o ciclo de transparência das eleições 2026. Já fizeram a vistoria o Partido União Brasil e o Senado Federal.
11: Ministérios Públicos Federal e de São Paulo pedem a anulação de nova licença do pré-sal por risco de agravamento da crise climática. Estima-se que a extração e o uso dos combustíveis fósseis resultem no lançamento de mais de 3 bilhões e 800 milhões de toneladas de gás carbônico na atmosfera. Vanessa Pereira.
16: A nova licença corresponde à etapa 4 do pré-sal, a nova fase de exploração de óleo e gás natural na Bacia de Santos, em São Paulo, prevista para começar entre 2026 e 2032. O objetivo da ação é que a licença seja definitivamente anulada e que o IBAMA seja proibido de conceder novos avais até que a Petrobras cumpra os diversos requisitos que estão em aberto, como a complementação dos estudos ambientais e a comprovação da compatibilidade da etapa 4, com compromissos assumidos pelo Brasil e pela empresa na redução de emissão de gases do efeito estufa.
11: 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Boa noite.
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1: Eu sou Paula Groba.
2: E eu sou Humberto Pinheiro.
1: E estes são os destaques de hoje do Jornal do Senado, que começa agora.
2: Senado aprova projeto que reconhece pós-graduação como formação continuada de professores.
1: Avança a proposta que acaba com soltura automática de presos por atraso na revisão de prisões preventivas.
2: Aprovada a criação da Universidade Federal do Esporte.
1: Boa noite.
2: Boa noite.
1: Cursos de especialização, mestrado e doutorado poderão passar a contar oficialmente como formação continuada dos professores da educação básica pública.
2: O plenário aprovou um projeto que atualiza a Lei de Diretrizes e Bases da Educação para reconhecer essas qualificações como parte do aperfeiçoamento profissional.

0: de Educação da Universidade Federal Fluminense reforçou o papel e a necessidade da formação continuada na área da educação.
1: Isso representa um avanço e fortalece também a compreensão de que a formação de professores, ela deve ocorrer ao longo de toda a carreira.
0: O Plano Nacional de Educação, que é o principal instrumento de planejamento estratégico da educação no Brasil, estabeleceu a meta de que até 2034, 70% dos professores da rede pública tenham alcançado o nível de pós-graduação. A proposta vai à sanção presidencial.
2: O presidente do Senado Federal, Davi Alcolumbre, negou ter recebido 30 milhões de dólares do dono do Banco Master, Daniel Vorcaro, por meio de uma conta no exterior, ao repudiar a informação publicada em reportagem na última semana pela revista Veja. O parlamentar disse que as acusações são falsas e declarou que a situação representa não apenas um ataque pessoal, mas atinge também a imagem institucional do Poder Legislativo.
3: Davi Alcolumbre ainda defendeu a apuração da origem das informações divulgadas e afirmou que adotará todas as medidas legais e judiciais para esclarecer o caso. O senador enfatizou que não aceitará tentativas de intimidação ou constrangimento e criticou a divulgação de acusações sem provas.
4: Não podemos permitir que isso se torne uma prática normal no nosso país. Não podemos admitir que autoridades públicas, instituições ou qualquer cidadão sejam desmoralizados com base em fatos inventados e acusações absolutamente sem nenhuma prova.
2: Um atraso da justiça deve ser suficiente para colocar um preso em liberdade? Essa é a discussão por trás de um projeto aprovado pela Comissão de Segurança Pública do Senado.
3: A proposta acaba com a possibilidade de soltura automática quando houver demora na revisão periódica da prisão preventiva. O texto, que segue o entendimento dos tribunais superiores, ainda será analisado pela Comissão de Constituição e Justiça. Repórter Bruno Lourenço.
5: A Comissão de Segurança Pública analisou três projetos de lei que tratavam de regra que considerava ilegal a prisão preventiva caso o juiz não revisasse a necessidade da medida a cada 90 dias. A redação aprovada determina que o atraso na revisão não gera liberdade automática. Antes de qualquer decisão, o Ministério Público deverá ser obrigatoriamente ouvido e o ônus de pedir a reavaliação passará a ser da parte interessada, como explicou o relator, senador Fabiano Contarato, do PT do Espírito Santo.
6: Concordamos que uma vez decorrido o prazo para a reavaliação da prisão, se mostra adequada e necessária a prévia oitiva do Ministério Público sobre a manutenção da medida ou a soltura do preso, uma vez que essa previsão prestigia o princípio acusatório que orienta o processo penal.
5: O senador Sérgio Moro, do PL do Paraná, lembrou que a soltura automática não constava no texto original do pacote anticrime enviado por ele quando era ministro da Justiça, tendo sido incluída durante a votação na Câmara dos Deputados.
7: Aí isso foi enxertado pro lobby pro crime, infelizmente, de alguns parlamentares lá na Câmara dos Deputados. E foi aprovada essa aberração que sugere que a prisão cai automaticamente, que é o sonho dos vorcaros da vida, inclusive.
5: O projeto aprovado também amplia para 180 dias o prazo de revisão nos casos em que o preso já tenha sido condenado em primeira instância. O relator justificou que a medida é razoável diante da estrutura enxuta e da falta de capilaridade dos tribunais de segunda instância.
2: E o senador Sérgio Moro, do PL do Paraná, defendeu o endurecimento das leis de combate ao crime organizado ao afirmar que propostas nessa área têm enfrentado resistência do governo federal. Segundo ele, medidas como o fim das saídas temporárias de presos e o projeto antifacção avançaram graças à atuação da oposição no Congresso.
3: Moro também comentou a decisão dos Estados Unidos de classificar o PCC e o Comando Vermelho como organizações terroristas. Na avaliação do senador, a medida pode dificultar a lavagem de dinheiro e o financiamento internacional das facções.
7: É claro que essa designação feita pelos Estados Unidos não resolve todos os problemas. É claro que a tarefa de combater essas organizações é do Brasil, mas é evidente que essa ação do governo norte-americano facilita o nosso trabalho a nível internacional.
2: Já o senador Camilo Santana, do PT do Ceará, defendeu a aprovação da PEC da Segurança Pública pelo Senado. A proposta prevê maior integração entre União, estados, municípios e Distrito Federal no combate à criminalidade, com o compartilhamento de informações, uso de tecnologia e ações conjuntas contra o crime organizado.
3: Segundo o parlamentar, a medida fortalece o Sistema Único de

0: segurança pública e a cooperação entre as forças policiais. O texto já foi aprovado pela Câmara dos Deputados e aguarda análise do Senado.
1: Porque o crime, ele ultrapassou as fronteiras dos estados, portanto precisa ter uma coordenação nacional integrada nas informações, na inteligência, na cooperação, e essa PEC da segurança vai permitir que a gente possa dar o avanço necessário que o Brasil precisa em relação a esse tema que aflige a população, que aterroriza a população brasileira.
2: O esporte pode ganhar uma universidade dedicada à formação de profissionais e ao desenvolvimento de políticas públicas para o setor.
0: Os senadores aprovaram uma proposta que cria a Universidade Federal do Esporte. A nova instituição terá como missão produzir conhecimento, qualificar gestores e profissionais e contribuir para o fortalecimento das ações esportivas no país. Os detalhes com Pedro Pincer.
3: Com futura sede em Brasília, a Universidade Federal do Esporte terá entre as finalidades a formação de recursos humanos de excelência, com competências e habilidades para a gestão de políticas públicas de esporte e o incentivo à produção de conhecimento científico e tecnológico aplicado à gestão do esporte e ao treinamento de alto rendimento. Ex-ministro da Educação, o senador Camilo Santana, do PT do Ceará, ressaltou a importância da criação da instituição.
4: O Brasil é uma potência esportiva. Somos um país de talentos extraordinários, mas ainda convivemos com a carência de profissionais qualificados na ciência do esporte, na gestão esportiva, no treinamento de atletas, no paradesporto e nas políticas públicas voltadas à inclusão pelo esporte. A Universidade Federal do Esporte nasce com o potencial de ajudar a preencher esse vazio histórico.
3: Os recursos financeiros para a implantação e manutenção da universidade virão do Orçamento Geral da União, com a possibilidade de auxílios e subvenções por entidades públicas e particulares. O texto segue agora para a sanção presidencial.
2: E o Senado homenageou 3 pessoas e instituições dedicadas ao cuidado dos mais vulneráveis. Na segunda edição da Comenda Santa Dulce dos Pobres, foram reconhecidos o Instituto da Primeira Infância e Pred de Fortaleza, que atende mais de 4.000 crianças, a religiosa Maria Nilda Cavalcante Rangel e Jorge Eduardo Deister, coordenador da Vila do Pequenino Jesus, em Brasília.
0: Autor da proposta que criou a premiação, o senador Eduardo Girão, do Novo do Ceará, afirmou que a comenda dá visibilidade a exemplos concretos de solidariedade e serviço ao próximo. A comenda Santa Dulce dos Pobres foi criada em 2020 e é concedida anualmente a pessoas e instituições que prestam serviços relevantes na área social da saúde. Edição de Paula Groba e trabalhos técnicos de Eliseu Caires. O Jornal do Senado fica por aqui. Acompanhe agora as notícias da Câmara dos Deputados. Boa noite.
2: Boa noite e até amanhã.
5: Jornal Câmara dos Deputados. Plenário pode aumentar proteção de mulheres contra violência política.
6: Câmara aprova punição para má-fé em processos de violência doméstica.
5: Parlamentares analisam políticas públicas de apoio para a população idosa.
6: Boa noite. Maria do Rosário, do PT do Rio Grande do Sul, elogia o lançamento da Rede Nacional de Proteção e Defesa dos Direitos Humanos da Pessoa Idosa. Segundo a deputada, a medida busca ampliar a dignidade e combater a violência exercida contra a parcela da população que mais cresce no país.
5: Maria do Rosário reforça ainda a necessidade de o parlamento aprovar medidas focadas no fortalecimento da Política Nacional de Cuidados, na criação de um auxílio financeiro para cuidadores de idosos do BPC e na aprovação da Convenção Internacional sobre o envelhecimento humano.
6: Ranieri Paulino, do Republicanos da Paraíba, chama atenção para o crescimento dos casos de violência contra idosos e defende o fortalecimento das políticas de proteção e cuidado. Ele pede garantia de dignidade e segurança às pessoas em situação de maior vulnerabilidade.
5: Ranieri Paulino ainda destaca a necessidade de ampliar o acesso aos serviços destinados às pessoas com deficiência no interior da Paraíba. Para ele, a descentralização desses atendimentos é fundamental para promover inclusão e assegurar direitos da população que vive fora dos grandes centros.
6: José Ayrton Félix Cirilo, do PT do Ceará, defende mais investimentos em políticas de cuidado e proteção para crianças e adolescentes. O deputado afirma que a falta de atenção, presença e apoio familiar pode comprometer o desenvolvimento integral desde a infância.
5: José Ayrton Félix Cirilo aponta que o orçamento federal ampliou a participação dos recursos destinados a crianças e adolescentes nos últimos anos, mas ainda precisa avançar em áreas como educação, saúde, assistência social, segurança alimentar e proteção de direitos.
7: Votação.
6: Punição para quem agir de má fé durante processos de violência doméstica ou familiar contra a mulher é aprovada na Câmara. Confira os detalhes na reportagem de Sofia Peçanha.
8: A Câmara dos Deputados aprovou o projeto que autoriza os juizados de violência doméstica e familiar contra a mulher a aplicar punições para quem agir de má fé. A proposta de autoria da deputada Flávia Moraes foi aprovada pelas Comissões de Defesa dos Direitos da Mulher e de Constituição e Justiça. A medida altera a Lei Maria da Penha, com o objetivo de aplicar sanções para quem agir com deslealdade no curso do processo. Invenção ou distorção de fatos propositalmente e tentativa de prejudicar outra pessoa injustamente são algumas condutas ilegais. A deputada Laura Carneiro, do PSD do Rio de Janeiro, relatora na Comissão de Constituição e Justiça, explicou.
9: A má-fé não ocorre pela simples inexistência de condenação ou falta de prova, mas é caracterizada quando a parte ofensora ou ofendida deliberadamente tenta desrespeitar a justiça, utilizando-se de instrumentos ilegais.
8: Pelo texto aprovado, se o juiz entender que alguém agiu de má fé, essa pessoa pode ser punida com multa de até 10 salários mínimos. Durante a votação na Comissão da Mulher, a relatora da proposta, a deputada Silvia Cristina, do PP de Rondônia, concordou que a medida contribui para o bom andamento dos processos e da proteção às mulheres.
10: Consideramos, pois, que tais aperfeiçoamentos ajudarão a evitar excessos e abusos das partes, conferindo maior credibilidade à Lei Maria da Penha e maior prestígio à verdade real, ampliando a proteção de todas nós mulheres brasileiras.
8: Os danos processuais já estão previstos no Código de Processo Civil e ocorrem quando uma das partes, autor ou réu, não age de forma correta. Para essas condutas, o Código prevê penas como multa e indenização à parte contrária pelos prejuízos que sofreu. Agora, o projeto que aplica punições para quem agir de má fé em casos de violência doméstica e familiar contra a mulher segue para análise do Senado. Da Rádio Câmara de Brasília, Sofia Peçanha.
7: Agricultura.
5: Heitor Xu, do PSD do Rio Grande do Sul, comemora a formatura da primeira turma do projeto Conexão Mulher em Santa Cruz do Sul. A iniciativa reuniu 48 agricultores familiares em atividades voltadas à formação de lideranças femininas e ao fortalecimento da atuação das mulheres no meio rural.
6: Segundo Heitor Xu, o projeto ofereceu capacitação em áreas como cooperativismo, educação financeira e políticas públicas. Para ele, a qualificação e o incentivo à participação feminina contribuem para o desenvolvimento das propriedades rurais, das famílias e das comunidades.
5: Anderson Pinto, do União do Pará, critica operações de fiscalização ambiental realizadas por órgãos federais no estado. De acordo com o parlamentar, pendências fundiárias e burocracia atrapalham os produtores rurais, que, segundo ele, sofrem com a insegurança jurídica.
6: Anderson Pinto defende a ampliação das ações de regularização fundiária e ambiental na Amazônia. Ele argumenta que a definição das propriedades pode reduzir conflitos, garantir segurança jurídica e contribuir para a preservação ambiental e o desenvolvimento da região.
7: Desenvolvimento regional.
5: Ricardo Maia, do MDB, destaca a assinatura de mais de 2 bilhões de reais em convênios entre o governo da Bahia e os municípios para execução de obras. Segundo ele, os recursos serão destinados a áreas como pavimentação, saúde, educação e recuperação de estradas.
6: Ricardo Maia afirma que a transferência de recursos e a realização de convênios fortalecem o municipalismo e ampliam a capacidade de investimento das prefeituras. Ele sustenta que a execução de obras contribui para levar desenvolvimento à população do interior baiano.
5: Pompeu de Matos, do PDT, defende o avanço de investimentos da indústria da celulose no Rio Grande do Sul, com previsão de 27 bilhões de reais. Ele afirma que o empreendimento pode gerar 12 mil empregos, fortalecendo a economia de Barra do Ribeiro, Guaíba, Tapes, Camaquã e Charqueadas.
6: Pompeu de Matos cobra equilíbrio no licenciamento ambiental para que exigências técnicas não impeçam a realização da obra. Ele acredita que o desenvolvimento econômico e proteção ambiental podem caminhar juntos, desde que os órgãos responsáveis adotem critérios razoáveis.
5: Eduardo Veloso, do Solidariedade, lamenta que, em vez de comemorar os 64 anos de emancipação do Acre, seu discurso seja para denunciar o isolamento e o descaso do governo federal com o estado. Ele cita as estradas intransitáveis e a pobreza da população, que segue sem apoio para crescer.
6: Segundo Eduardo Veloso, o estado já respondeu por 30% do PIB nacional durante o ciclo da borracha e hoje sofre com as restrições ambientais. Ele defende a abertura de uma rota ligando o Acre ao Peru para encurtar o caminho das exportações brasileiras rumo ao mercado asiático.
5: Homero Rodrigues, do Podemos, homenageia os 100 anos de nascimento de José Carlos da Silva Júnior, apontado como referência empresarial e pública na Paraíba. Ele afirma que o legado do empresário inspira novas gerações pelo compromisso com o desenvolvimento do estado.
7: Habitação.
6: Charles Fernandes, do PSD da Bahia, comemora a destinação de moradias do programa Minha Casa Minha Vida para Guanambi e cidades vizinhas. Entre os municípios atendidos, ele destaca Pindaí, Malhada, Piripá, Feira da Mata, Ibiaçucê, Sebastião Laranjeiras e Condeúba.
5: Charles Fernandes ressalta que levou ao governo federal a demanda por unidades habitacionais em cidades que ainda não tinham sido contempladas. O deputado assinala que a expansão do programa para cidades do interior contribui para a redução das desigualdades regionais.
7: Economia.
6: Luiz Lima, do Novo do Rio de Janeiro, alega que o Brasil atravessa uma crise econômica marcada pelo aumento do custo de vida, pela alta dos juros e pelo crescimento do endividamento das famílias. Ele afirma que a perda do poder de compra tem afetado diretamente o cotidiano dos brasileiros.
5: Luiz Lima também critica medidas relacionadas às mudanças na jornada de trabalho e argumenta que elas podem ampliar a informalidade. Para ele, o debate econômico deve priorizar ações voltadas à geração de empregos e à recuperação da atividade produtiva.
6: Paulo Guedes, do PT de Minas Gerais, rebate críticas da oposição à política econômica do governo federal. O deputado explica que a taxa básica de juros é definida pelo Banco Central e reforça que o executivo defende a redução dos juros.
5: Paulo Guedes cita indicadores econômicos e sociais para sustentar a avaliação positiva do governo. Segundo ele, o país registra queda do desemprego, retomada de obras públicas, ampliação de programas sociais e aumento dos investimentos em educação e infraestrutura.
7: Meio ambiente.
6: Os deputados aprovaram proposta que inclui abrigos de animais entre os locais de cumprimento da pena de serviços comunitários. O repórter José Carlos Oliveira explica como será a medida.
11: A Câmara dos Deputados aprovou o projeto de lei que inclui os abrigos de proteção animal entre os locais onde poderá ser cumprida a pena de prestação de serviços à comunidade. Esse tipo de punição é previsto no Código Penal como alternativa à prisão para condenações inferiores a 4 anos em crimes de menor impacto, como explica a relatora do texto na Comissão de Constituição e Justiça, deputada Júlia Zanatta, do PL de Santa Catarina.
12: Código Penal, né, que fala de prestação em hospitais, escolas, orfanatos e outros estabelecimentos. Então, essa lei, ela vem para alterar e colocar também os abrigos de animais, que são uma realidade da nossa sociedade, inclusive uma realidade de falta de apoio, de mão de obra, porque não é somente uma questão de defesa da proteção animal, é uma questão também de saúde pública, esse cuidado com os animais, né? Foram abandonados, animais de rua.
11: Júlia Zanatta prevê dupla vantagem na medida.
12: Isso vai contribuir com a defesa animal, mas também com a ressocialização dessas pessoas que cometeram crimes de menor potencial ofensivo.
11: A proposta original é do deputado Célio Studart, do PSD do Ceará. Da Rádio Câmara de Brasília, José Carlos Oliveira.
7: Segurança Pública.
5: Luísio Mendes, do Republicanos do Maranhão, registra a prisão de 3 suspeitos de envolvimento no homicídio de um empresário em Imperatriz. O deputado elogia a atuação das forças de segurança do Maranhão, com o apoio de órgãos federais no avanço das investigações.
6: Luísio Mendes manifesta solidariedade à família da vítima e afirma que a resposta policial ajuda a enfrentar a sensação de impunidade na cidade. Ele espera que as circunstâncias do crime sejam esclarecidas e que os investigados respondam perante a justiça.
7: Justiça.
5: Marcelo Nilo, do Republicanos, critica a condução da compra de respiradores realizada pelo governo da Bahia durante a pandemia. O deputado cobra ainda esclarecimentos sobre os recursos empregados na aquisição desses equipamentos.
6: Marcelo Nilo levanta questionamentos sobre a evolução patrimonial de agentes públicos e faz críticas à condução política do grupo que administra o estado. Ele defende que as suspeitas sejam apuradas com transparência e responsabilização, caso sejam confirmadas irregularidades.
5: Diante das dificuldades para instaurar a CPMI do Banco Master no Congresso, Carlos Jordi, do PL do Rio de Janeiro, defende a abertura de uma CPI municipal para investigar contratos firmados pelo governo local sem licitações e o envolvimento entre as lideranças políticas e executivos da instituição financeira.
6: Na avaliação do parlamentar, haveria um esquema destinado a encobrir supostos pagamentos de propinas. Carlos Jordi afirma ainda que as fraudes envolvendo empréstimos consignados começaram na Bahia, seguindo para o Rio de Janeiro. Ele defende investigações imediatas e a responsabilização dos envolvidos.
7: Relações Exteriores.
5: Sérgio Turra, do PP do Rio Grande do Sul, manifesta preocupação com a segurança jurídica no país. O deputado observa que a parcialidade do judiciário fere o princípio fundamental do Estado Democrático de Direito.
6: Sérgio Turra cita a decisão da justiça italiana relacionada à extradição da ex-deputada Carla Zambelli para apontar possíveis julgamentos parciais. O parlamentar ressalta que a confiança nas instituições é essencial para a garantia da justiça e da democracia.
5: A Câmara pode votar projeto que aumenta a proteção de mulheres contra a violência política. A ideia é combater a violência quando praticada também contra mulheres que exercem liderança social e política fora de cargos eletivos. Confira na reportagem de Antônio Vital.
13: Está pronto para ser votado no plenário da Câmara projeto que amplia a proteção às mulheres contra a violência política. A proposta inclui na lei que combate a violência política contra a mulher aquelas que exercem liderança social e política fora dos cargos eletivos. De acordo com a proposta, passam a ser abrangidas pela lei mulheres que atuam como defensoras de direitos humanos, líderes comunitárias, dirigentes partidárias, líderes sindicais e integrantes de movimentos sociais. O objetivo é reconhecer que a violência política contra mulheres também ocorre fora do ambiente eleitoral e do exercício de mandatos. O projeto, apresentado pela deputada Daiana Santos, do PCdoB do Rio Grande do Sul, recebeu parecer favorável da relatora, deputada Natália Bonavides, do PT do Rio Grande do Norte, para quem a violência política também atinge mulheres que atuam como lideranças, mesmo sem cargos eletivos. A proposta também altera o Código Eleitoral para considerar crime a prática de assédio, humilhação, perseguição ou ameaça voltadas para impedir ou dificultar campanha eleitoral ou mandato de mulheres. Serão considerados crimes atitudes que configurem menosprezo ou discriminação relacionada à condição da mulher, à cor, raça, etnia, orientação sexual ou identidade de gênero. O projeto ganhou regime de urgência, o que permite que seja votado diretamente no plenário, sem passar pela análise das comissões permanentes da Câmara, mas foi criticado pelo deputado Kim Kataguiri, do Missão de São Paulo, que considerou as medidas protetivas um privilégio.
14: Você vê que na realidade tem alguns jabutis ali de inclusão para proteção especial e privilégios de realidade, lideranças que vão ser colocadas acima de cidadãos comuns. Então, líderes de ONGs de direitos humanos, dirigentes partidários, vão ter um atendimento especial da polícia, né? Muitas vezes garantido escolta policial e atenção do Ministério Público mais do que um cidadão comum.
13: O texto também altera a lei dos partidos políticos para obrigar as legendas a adotarem medidas de prevenção e combate à violência política contra a mulher. Entre essas medidas estão a criação de canais de denúncia e a aplicação de sanções a filiados que praticarem esse tipo de violência. O regime de urgência foi defendido pela deputada Laura Carneiro, do PSD do Rio de Janeiro.
15: O projeto trata apenas de auxiliar nós, mulheres políticas, na nossa luta diária para que não soframos violência política como sofremos. Talvez os homens não consigam perceber a importância disso para as políticas brasileiras.
13: Ainda não há data para votação no plenário da Câmara do projeto que amplia a proteção às mulheres contra a violência política. Rádio Câmara de Brasília, Antônio Vital.
6: General Girão, do PL do Rio Grande do Norte, defende o endurecimento da legislação para crimes com motivação política. Para ele, é necessário fortalecer as ações de combate ao crime organizado e garantir mais segurança à população e aos agentes públicos.
5: O deputado manifesta preocupação com o avanço da violência no Rio Grande do Norte e destaca o atentado ocorrido em Mossoró contra um vereador e pré-candidato a deputado federal. General Girão também lamenta a morte de um cinegrafista que acompanhava a atividade política.
6: Marcos Polon, do PL de Mato Grosso do Sul, critica a condução do julgamento do ex-deputado Eduardo Bolsonaro, afirmando que o caso representa uma afronta ao devido processo legal. Segundo ele, o processo teria motivações políticas e não observaria princípios fundamentais da justiça.
5: Além disso, Marcos Polon questiona a atuação do STF e alega que integrantes da corte estariam comprometendo a imparcialidade necessária ao julgamento. O deputado defende que é preciso assegurar segurança jurídica e respeito às regras previstas na Constituição.
6: Rita da Silva, do PT do Rio de Janeiro, exalta a participação das mulheres na construção da cultura brasileira. A deputada cita relatório do ECAD, que aponta crescimento no número de mulheres cadastradas e no valor distribuído em direitos autorais.
16: Benedita da Silva observa, no entanto, que a desigualdade de gênero ainda persiste no setor musical. A parlamentar defende políticas

0: As públicas voltadas à ampliação da participação feminina e à garantia de mais transparência e justiça na distribuição dos direitos autorais.
1: Educação. Inácio Arruda, do PCdoB do Ceará, apresentou o projeto que autoriza o uso de veículos do transporte escolar por estudantes da educação profissional, tecnológica e superior. Ele afirma que a proposta busca reduzir a evasão de alunos que têm que percorrer longas distâncias diariamente.
0: Inácio Arruda sustenta que o custo diário do transporte prejudica a permanência de estudantes em cursos superiores nos estados do Nordeste. Ele pede apoio dos parlamentares para acelerar a tramitação e informa que a matéria já foi discutida com entidades estudantis.
2: Trabalho.
1: Luiz Carlos Raul, do Podemos do Paraná, defende que a redução da jornada semanal de trabalho seja acompanhada de regras específicas para micro e pequenas empresas. Ele acredita que o segmento precisa de apoio para se adaptar às mudanças.
0: Luiz Carlos Raul propõe, então, mecanismos de compensação como redução de encargos e acesso facilitado ao crédito para minimizar os impactos financeiros da medida. Para ele, a adoção dessas iniciativas é fundamental para preservar empresas e manter postos de trabalho.
1: Luiz Couto, do PT da Paraíba, defende gratificação de atividades de combate e controle de endemias para servidores da FUNASA, admitidos antes da descentralização das ações do órgão. O parlamentar afirma que a medida reconhece profissionais que atuam em áreas de difícil acesso.
0: Luiz Couto argumenta que o combate a endemias depende também de equipes técnicas, administrativas, laboratoriais, de transporte e de logística. Ele considera que a ampliação da gratificação corrige uma distorção histórica em favor desses servidores.
2: Saúde.
1: Júlio César Ribeiro, do Republicanos do Distrito Federal, destaca a importância de lei que garante às mulheres o direito de ter acompanhante em consultas, exames e procedimentos de saúde. Ele assinala que a norma surgiu de proposta de sua autoria, com o objetivo de ampliar a proteção nos atendimentos.
0: Júlio César Ribeiro avalia que a presença de uma pessoa de confiança torna o acolhimento mais transparente em situações de vulnerabilidade física ou emocional. Ele sustenta que a defesa das mulheres deve resultar em medidas concretas de segurança, respeito e dignidade.
1: Welter, do PT do Paraná, quer que o SUS use mais plantas medicinais produzidas no país para tratar da saúde da população. A ideia é criar cadeias produtivas locais para fortalecer pequenos produtores e diminuir a importação de insumos, que hoje ultrapassa os 98%.
0: Welter reforça que o uso de plantas
2: oito horas.

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1: Hora certa, 8:00 em ponto.
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2: Apontada como uma das principais favoritas nas listas de apostas, a seleção espanhola busca sua segunda Copa do Mundo, ancorada no talento de jovens estrelas do futebol mundial. A principal delas, Lamine Yamal, é o jogador que todos querem assistir no Mundial. Apesar da lesão sofrida recentemente, o craque do Barcelona é o destaque em uma seleção que conta ainda com Pedri, Rodri e Nico Williams. Embalada na conquista da última Eurocopa, os espanhóis têm se alternado com França e Argentina no topo do ranking da FIFA. Para esta edição, uma das grandes novidades ficou por conta da não convocação de jogadores que atuam no Real Madrid pela primeira vez na história da seleção espanhola em Copas. A FURIA está no Grupo H e estreia contra Cabo Verde. O grupo ainda conta com a Arábia Saudita e Uruguai.
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3: No inverno, o Brasil se aquenta com as festas juninas. Um dos eventos mais aguardados do ano pelos brasileiros, a festa tem origem nos antigos povos pagãos da Europa, como os bárbaros e celtas. Eles comemoravam o início do verão no hemisfério norte, que acontece no mês de junho, e marcava também o começo da colheita. Festa junina, uma tradição que não cabe apenas em um mês.
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0: for a Recife, não deve deixar de procurar o Beco do Barato. Essa foi a sugestão da revista Rolling Stone em agosto de 1972, sobre um barzinho recifense que vendia discos e reunia um grupo especial de músicos para tocar. A turma do Beco do Barato.
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0: Turma do Beco do Barato, ou o de Grude Recifense, foi como ficou conhecida a cena musical que, na década de 70, revelou artistas como Zé Ramalho e Robertinho de Recife, mas deixou outros na obscuridade, como Ivinho e Marconi Notaro.

Influenciado pela tropicália e pela contracultura, Woody Groot produziu festivais de música e rendeu alguns poucos discos, como o instrumental Sátiva de Lula Cortes e Lailson, lançado em 1973. Integrantes do Beco do Barato apontam Sátiva como o primeiro disco independente da música brasileira. Mas a obra de maior destaque do Woody Groot é o álbum Paê Biru, lançado em 1975 por Lula Cortes e Zé Ramalho, e que se tornou uma das raridades mais caras da discografia nacional. A banda Ave Sangria foi a única do Beco do Barato que conseguiu lançar um álbum por uma grande gravadora. Mas a censura de uma das faixas, por seu suposto conteúdo homossexual, fez com que os discos fossem retirados das lojas. E é a canção censurada do único álbum da Ave Sangria, de 1974, que a gente ouve agora. Seu Valdir.

0: Acabamos de ouvir Ave Sangria com a música Seu Valdir, composição de Marco Polo.
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1: 8:45.
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2: A FIFA abriu uma investigação para apurar um gesto feito pelo australiano Sean Evans, supervisor do VAR na partida entre Alemanha e Curaçao, válida pela primeira rodada da Copa do Mundo de 2026. Durante a apresentação da equipe de arbitragem de vídeo antes do jogo, Evans apareceu fazendo um sinal com a mão que foi interpretado por parte do público e de organizações de combate à discriminação como uma possível referência ao símbolo White.

0: Power, poder branco, associado a grupos supremacistas brancos. O caso gerou forte repercussão nas redes sociais e levou entidades ligadas ao combate ao racismo a cobrarem uma posição da FIFA. Apesar de o gesto também poder ter outras interpretações, especialistas pedem cautela antes de tirar conclusões sobre a intenção do árbitro. A entidade máxima do futebol confirmou que acompanha a situação e deve se manifestar após a apuração. Sean Evans, de 38 anos, já trabalhou em grandes competições internacionais e integrou a equipe de VAR da Copa do Mundo de 2022, no Catar.
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2: Thiago Splitter está muito perto de assumir um dos cargos mais importantes do basquete mundial. Segundo informações divulgadas, o brasileiro foi escolhido para ser o novo técnico do Chicago Bulls para a temporada 2026-2027 da NBA. Caso a contratação seja confirmada oficialmente, Splitter se tornará o primeiro brasileiro a comandar uma equipe da liga de forma efetiva. Aos 41 anos, o ex-pivô da seleção brasileira ganhou destaque como treinador ao comandar interinamente o Portland Trail Blazers na última temporada. Sob seu comando, a equipe terminou com 42 vitórias e 40 derrotas. Voltou aos playoffs pela primeira vez desde 2021 e chamou a atenção pelo desenvolvimento de jovens jogadores. Antes disso, Splitter trabalhou como auxiliar na NBA e também comandou o time europeu Paris Basketball. Ele chega para substituir Billy Donovan, que deixou o cargo após 6 temporadas no comando dos Bulls.
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3: Uma tragédia abalou o esporte brasileiro. Um acidente envolvendo um ônibus que transportava integrantes de uma equipe de basquete do Ceará deixou 7 mortos e vários feridos. O veículo viajava pela BR-116 quando saiu da pista e tombou. Entre as vítimas estão atletas, membros da comissão técnica e integrantes da delegação que retornavam de uma competição. A notícia gerou grande comoção no esporte nacional. Entidades como a Confederação Brasileira de Basquetebol, CBB, federações estaduais, clubes e atletas divulgaram notas de pesar e solidariedade às famílias das vítimas. As manifestações destacaram a importância dos profissionais e jovens atletas envolvidos no projeto esportivo e prestaram homenagens aos que perderam a vida. As causas do acidente ainda serão investigadas pelas autoridades responsáveis.
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4: O presidente do Vasco, Pedrinho, negou qualquer participação da presidente do Palmeiras, Leila Pereira, nas negociações envolvendo a possível venda da SAF do clube. A declaração foi dada após comentários feitos por Luiz Eduardo Batista, o BAP, presidente do Flamengo, que havia citado o nome de Leila ao falar sobre o processo de busca por investidores para o futebol vascaíno. Pedrinho afirmou que a dirigente palmeirense não tem qualquer ligação com as tratativas e classificou a informação como incorreta. Além disso, o mandatário vascaíno aproveitou para rebater as declarações de BAP. Pedrinho criticou o dirigente rubro-negro por comentar assuntos internos de outros clubes e disse que existe uma fixação em dar pitaco na vida alheia. O presidente do Vasco reforçou que o foco da diretoria segue sendo encontrar a melhor solução para o futuro da SAF, buscando parceiros que possam fortalecer o clube dentro e fora de campo.
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5: O Mirassol acertou a contratação do volante Japa, do Cruzeiro, por empréstimo até o fim da temporada. Revelado pelas categorias de base da Raposa, o jogador de 21 anos não vinha conseguindo espaço no elenco principal comandado por Arthur Jorge e chega ao clube paulista em busca de mais oportunidades para ganhar sequência de jogos e experiência na Série A do Campeonato Brasileiro. Japa tem contrato com o Cruzeiro até 2030 e seguirá sendo monitorado pelo clube mineiro durante o período de empréstimo. Em 2026, ele disputou apenas 6 partidas pela equipe celeste. O Mirassol vê no volante uma opção para reforçar o meio-campo na sequência da temporada, que inclui compromissos no Brasileirão, Copa do Brasil e outras competições.
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6: A febre do álbum da Copa do Mundo diverte muita gente, mas criou um problema. O que fazer com aquele papel bem liso que fica colado atrás da figurinha? O nome dele é Liner e tem que ser reciclado de forma especial. Uma campanha que viralizou na internet quer resolver isso. Tudo começou em 2022, quando a consultora em sustentabilidade Patrícia Meirelles e o marido ficaram incomodados com o tanto de papel que sobrava depois que os 3 filhos colavam as figurinhas.
7: Vamos criar um flyerzinho, a gente coloca aqui no condomínio. Pode também mandar para na classe, né, no grupo de classe dos meninos, e aí quem aderir a gente pode pedir para